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3: Hora do terceiro bloco e quem assume o comando agora é o talento de Nilfim com o Crowded House. Lançada em 1986, essa canção conquistou rádios em todo o mundo com uma mensagem simples, mas poderosa. Não deixe que os problemas apaguem os seus sonhos. Prepare-se para mais um grande momento com Don't Dream It's Over.

0: encerrar este bloco, uma canção sobre superação, liberdade e coragem para ir além. Mr. Mister emocionou o mundo com Broken Wings, um clássico sofisticado que continua atual e inspirador.
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5: Hora de seguir viagem com mais um grande sucesso. Em 1985, Huey Lewis and the News levaram para o cinema e para as rádios uma música vibrante, cheia de energia e com uma mensagem sobre a força transformadora do amor. É daquelas canções que levantam o astral logo nos primeiros acordes. Vem aí, The Power of Love.

0: E para encerrar, a suavidade é a mensagem inspiradora do Crowded House. Don't Dreams It's Over. Música que continua emocionando gerações com sua letra acolhedora e seu clima inesquecível. Continue com a gente, porque ainda tem mais clássicos pela frente. 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
6: Agora é hora de mergulhar no clima delicado e envolvente do The Cranberries. Em 93, a voz marcante de Dolores O'Riordan transformou em música aquele misto de timidez e encanto que acompanha o início de uma paixão. Se você gosta de canções que tocam fundo no coração, aproveite a beleza de Linger.

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0: assim chegamos ao fim de uma jornada musical simplesmente inesquecível. Foram 4 horas de grandes sucessos, lembranças especiais e emoções que só os verdadeiros clássicos conseguem despertar. Espero que essa maratona tenha renovado seu astral e trazido à tona memórias que fazem bem ao seu coração. O especial do Clássicos do Rádio termina por aqui, mas a boa música continua sempre com você na nossa sintonia. Muito obrigada pela companhia, pelo carinho e por fazer parte dessa viagem. Beijos no coração e até o nosso próximo encontro.
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3: Chegou o momento que você esperava por aqui. Esse é o nosso Ponto de Encontro que está começando agora para você. Eu sou o Jonatas Gonçalves e apertem os cintos porque começa agora mais uma grande viagem musical.
4: Então, preparados por aí? Eu sou Lilian Flores e também estou por aqui prontinha para te fazer companhia nessas próximas horas, hein? São excelentes sequências musicais de aproximadamente 25 minutos cada para completar as próximas horas da sua programação com mais clássicos românticos e menos intervalos. Tudo isso só pra você, hein? Vamos ouvir então a nossa primeira sequência de hoje.
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0: Maravilhoso é este o ponto de encontro.
1: Tá imperdível mesmo, hein? A cada dia. Grandes clássicos e muito romantismo já já pra você. Após o intervalo, rapidinho, a gente já volta.
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0: A nossa programação é essa, o ponto de encontro do seu coração. Grandes intérpretes da música mundial selecionados a dedo para você.
1: Vamos continuar então por aqui, conferindo toda a seleção em nossa próxima sequência.
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0: Grandes momentos são guardados em nossa memória, nos inspirando sempre para almejarmos dias cada vez melhores. Você não acha, Jonathan?
1: Disse tudo, Lina. E o nosso programa Ponto de Encontro te ajuda a relembrar seus melhores momentos através da música. Tenho certeza disso. Pequena pausa e voltamos já já com mais músicas.
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1: Vamos ter uma música que te faz lembrar grandes momentos?
0: Ai, todo mundo tem, né, Jonathan? Todo mundo tem aquela música especial.
1: Pois é, a nossa playlist dos próximos 25 minutos está cheia de canções que vão mexer com os corações.
0: Maravilha, hein? Então vamos ouvir.
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0: Essa foi uma belíssima sequência musical, vocês não acham não, hein? O que você acha, Jonathan?
1: Com certeza, fique conosco, voltamos já.
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1: Você sabe, né? Estamos de volta e você sabe que aqui a gente sempre capricha com o repertório musical.
0: O Ponto de Encontro é o espaço da nossa programação para trazer aqueles grandes clássicos, as músicas mais românticas do cenário nacional e internacional, só para você que tá ligado aí com a gente. Vamos juntos ouvir a nossa próxima sequência por aqui.
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0: Faremos um breve intervalo, mas nós voltamos daqui a pouco. Fica aí.
1: Você conferiu uma ótima sequência musical, 25 minutos de grandes sucessos em seu rádio.
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0: A é feita com todo carinho possível.
1: Todo trabalho de produção é feito com todo carinho pra você, claro, né? Então continue com a gente e confira agora mais uma bela sequência musical e sem intervalos.
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0: rolando pra você o melhor da música romântica, com melodias leves e agradáveis.
1: Vamos fazer uma pausa aqui, porém é bem rápido, continue conosco.
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0: Vamos em frente com o nosso programa Ponto de Encontro de hoje. Uma excelente sequência musical te espera nos próximos minutos aqui na sintonia.
1: É isso mesmo, Lilian. São exatos 25 minutos sem intervalos aqui na nossa programação. Eu sou o Jonatas Gonçalves e te convido a viajar com a gente no mundo da music.
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0: final em nossa programação Ponto de Encontro de hoje. Eu sou Lilian Flores e espero ansiosamente para a nossa próxima edição, hein?
1: Eu sou Jonatas Gonçalves e também já estou contando as horas para o nosso próximo encontro aqui na sintonia. Um abraço, Lilian.
0: Jonathan, abraço para você também. Obrigada pela sua companhia aqui no estúdio. E, gente, ó, até mais, hein? Até amanhã.
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3: Olá, chegamos a mais uma edição do nosso Painel Sertanejo, começando a semana, hoje, segunda-feira, 8 de junho. Eu sou o Diego Elias e você confere comigo as manchetes de hoje. Micro-organismos da Caatinga podem ajudar a agricultura a enfrentar a seca e solos pobres. Startup oferece aluguel de abelhas para ajudar na polinização de cafezais. Como a IA física vai revolucionar a agricultura? Pesquisas impulsionam nova fase da fruticultura na zona da Mata Mineira. Confira todas estas informações ao longo do nosso programa. Hoje, Painel Sertanejo desta segunda começou.

Um estudo do Apoena Biotech investiga micro-organismos da Caatinga para desenvolver uma nova geração de bioinsumos agrícolas voltados à sustentabilidade e resistência climática. Adaptados a longos períodos de seca, temperaturas acima de 40 graus Celsius e solos pobres, esses micro-organismos possuem mecanismos raros de sobrevivência, como a dormência extrema. Na primeira etapa da pesquisa, entre janeiro e março deste ano, foram coletadas 98 amostras na região do semiárido. O objetivo é utilizar essas cepas para criar biofertilizantes e bioestimulantes capazes de induzir a resistência à seca nas plantas, fixar nitrogênio e solubilizar fósforo. Segundo os pesquisadores, a Caatinga, que ocupa 11% do território nacional e obriga mais de 27 milhões de pessoas, é promissora para reduzir a dependência de insumos químicos e adaptar as lavouras aos desafios climáticos.

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No Noroeste Fluminense, a startup Rent Abi está oferecendo o aluguel de colmeias da abelha Apis mellifera para aumentar a produtividade e a variabilidade genética em lavouras de café. O serviço voltado a produtores de cafés especiais no estado do Rio de Janeiro inclui acompanhamento técnico e monitoramento, desde a disponibilidade de água até o uso de pesticidas na área. Cerca de 10 dias antes da florada, as colmeias são instaladas nas lavouras à noite, com uma média de 7 a 9 caixas por hectare, o que representa cerca de 700 mil abelhas trabalhando na área cultivada. Após a polinização, que pode impactar até 90% de algumas culturas de café, os enxames são retirados cuidadosamente com equipamentos de proteção. A iniciativa, apoiada pela Faperge, busca transformar a polinização natural em um diferencial tecnológico.

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agentes. No artigo divulgado recentemente pelo ministro das Relações Exteriores de Taiwan, Lin Xialong, destacou a importância da ilha asiática para essa revolução. Taiwan produz hoje cerca de 90% dos servidores de IA do mundo, 60% dos semicondutores e mais de 90% dos chips mais avançados, formando a base estrutural para essas inovações. Na agricultura, essa engrenagem tecnológica se traduz em tratores autônomos que plantam sozinhos, drones capazes de identificar pragas em tempo real e sistemas automáticos de precisão que economizam água e defensivos químicos. A evolução transforma as peças fabricadas na Ásia em decisões inteligentes que ampliam a eficiência e a produtividade das lavouras.

A inteligência artificial ganha novos contornos no agronegócio com a chamada IA física, que leva a tecnologia das telas para o mundo real por meio de máquinas inteligentes.

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0: O campo experimental da EPAMIG em Leopoldina, na zona da Mata Mineira, conduz novos projetos focados em diversificar a fruticultura e aumentar a eficiência sustentável no campo. Uma das iniciativas avalia a viabilidade agronômica e econômica de frutas vermelhas, como amora preta, framboesa e mirtilo. Culturas com baixo custo de implantação e alto potencial comercial, mas ainda pouco tradicionais na região. Em práticas de economia hídrica, a instituição estuda o uso de água residual da piscicultura para irrigar mudas de bananeira. Além disso, a EPAMIG busca validar novos híbridos de maracujá amarelo, mais produtivos e resistentes a doenças para as condições climáticas de Minas Gerais. Na citricultura, o destaque é o uso de tecnologias de sensoriamento multiespectral, que permitem identificar combinações de copa e porta-enxerto com maior tolerância ao déficit hídrico e às altas temperaturas. Na última semana de maio, o mercado agrícola manteve a pressão de baixa na maioria das commodities. O café arábica liderou as quedas com recuo de 3,55%, cotado a R$ 1.555,67 a saca. Também cederam o milho, queda de 0,86% a R$ 64,91. O arroz, queda de 0,85% a R$ 59,47. E o açúcar, queda de 0,60% a R$ 93,00, que seguem buscando novos pisos de suporte técnico. O bezerro interrompeu sua estabilidade e caiu 0,27%, fechando a R$ 3.201,74 a cabeça. Em movimento contrário, o boi gordo confirmou o fôlego de recuperação e avançou 1,14%, alcançando R$ 349,70 a arroba, enquanto o algodão permaneceu como o ativo mais resiliente, subindo 0,66% para R$ 4,27 por libra-peso. Avaliando o comportamento recente do mercado, o algodão é o único a sustentar uma sólida e contínua trajetória altista. A pecuária passa por um momento de volatilidade técnica, com o boi gordo tentando reverter as perdas acumuladas no mês. Já o bloco de grãos, café e açúcar continua imerso em um viés de desvalorização prolongado, sem sinais imediatos de reversão da força vendedora instalada nas últimas semanas. E o painel sertanejo desta segunda, dia 8 de junho, vai terminando aqui. Agradeço muito a sua audiência, a sua companhia. E amanhã tem mais, se Deus quiser. Combinado? Um grande abraço e até lá.
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0: Opa, bom dia! Tá começando por aqui mais uma edição do nosso Acorda Aí pra você nesta segunda-feira, hoje dia 8 de junho. E a gente já tá junto assim, curtindo muita música de qualidade, muita animação, muito entretenimento pra você com os nossos quadros, né? Tem Rotina Fit, I Love Pet, tem Caminho Verde, Minuto da Tecnologia com Diego Elias, tem as comemorações do dia pra você com Gabriel Soares e muita música de qualidade você curte aqui, né? Todos os ritmos pra você, sertanejo, pagode, funk, international, seja o que for, você curte aqui com a gente, tá bom? Olha, tá começando bem demais, hein? Vamos chamar ele, Gabriel Soares, direto da redação, trazendo as comemorações do dia. Bom dia, Gabriel!
1: Bom dia!
2: Bom dia, Alex! Bom dia, bom dia! Bom dia a todos ligados por aqui nesta manhã de segunda-feira, dia 8 de junho. Eu sou Gabriel Soares, direto aqui da redação, para trazer as comemorações de hoje. Então, vamos lá! Dia 8 de junho é Dia Mundial dos Oceanos, data essencial instituída pela ONU, para lembrar aí o papel vital dos oceanos na regulação do clima e na vida no planeta, né? Alertando sobre a urgência de combater a poluição plástica e preservar a vida marinha, para lá de importante, viu? E também é Dia do Citricultor, homenagem aí aos profissionais de frutas cítricas, como laranja, limão e tangerina. Um setor que coloca o Brasil como um dos maiores produtores mundiais e abastece as mesas aí, as nossas mesas, né? E a indústria de suco também, no mundo afora.

0: Agora vamos para as cidades aniversariantes, Alex. É o seguinte, temos hoje aniversariando a cidade de Campo Alegre, em Alagoas. São Miguel das Matas, na Bahia. Tabuleiro do Norte, no Ceará. São Sebastião do Umbuzeiro, na Paraíba. Iguaba Grande e Santa Maria Madalena, ambas no Rio de Janeiro. Eldorado do Sul, no Rio Grande do Sul. E Arujá, que fica em São Paulo. Parabéns a todas estas cidades aí, comemorando mais um ano de fundação. E parabéns a você, nosso ouvinte querido, comemorando seu aniversário hoje. Receba o nosso abraço. Feliz aniversário. Pronto, Alex, agora é com você aí. Boa programação, viu? Capricha, um grande abraço e até amanhã. Valeu.
1: Valeu, Gabriel Soares, muito obrigado pelas informações. Agora tem Martin Ocean abrindo a nossa primeira sequência.

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0: Saudades de Mano Walter. Obrigado, gente.
1: Mano Walter, fechando a sequência com Simone Mendes, Se o Amor Falasse. Tivemos ainda Luísa Sonza, Loira Gelada, Léo Santana na sequência. Quem tá contigo não dorme, ao vivo pra você aqui no Acorda Aí, que volta já já.
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1: O simples hábito de cruzar as pernas ao sentar pode estar prejudicando a sua circulação e a sua postura sem que você perceba. Manter uma perna sobre a outra por longos períodos torce a bacia, desalinha a coluna lombar e comprime as veias, dificultando seu retorno do sangue para o coração. Esforce-se para sentar com os dois pés apoiados firmemente no chão, dividindo o peso do corpo de forma igual.
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0: Cláudia Leite, fechando por aqui, mais uma sequência pra você, nosso clichê. Tivemos ainda Fidume Jeca com Fernando e Sorocaba. Olha, na sequência, Gian Giovanni, Sensível, é o nosso Acorda Aí. Já já tem muito mais pra você, hein? Rapidinho a gente volta.
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1: Vem com a gente, bom dia!
2: Opa, Minuto da Tecnologia com ele, Diego Elias, trazendo as novidades sobre tecnologia. Chega pra cá, Diego!
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3: Bom dia, Alex. Bom dia a todos aqui nesta manhã de segunda-feira, dia 8 de junho. Vamos à informação. Meta anuncia novos planos pagos para Meta AI e redes sociais. A Meta anunciou a expansão de sua estratégia de assinaturas pagas com novos planos para Meta AI, Instagram, Facebook e WhatsApp. Os pacotes incluem recursos extras para usuários, criadores de conteúdo e empresas, além de versões premium da inteligência artificial com maior capacidade de processamento e geração de conteúdo. A empresa também lançou planos Plus para suas redes sociais, oferecendo funções exclusivas de personalização, visibilidade e gerenciamento de perfis. Segundo a Meta, o objetivo é diversificar suas fontes de receita, além da publicidade, e unificar futuramente os serviços sob a marca Meta One. Muito bem, Alex, esta foi a informação desta segunda-feira aqui no quadro Minuto da Tecnologia. Volto com você, um abraço.
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2: Esse foi o nosso amigo Diego Elias trazendo o Minuto da Tecnologia. Agora vamos de música? Tá chegando mais uma sequência top pra você.
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0: Alexandre Carlos, Sunshine, fechando por aqui a nossa sequência. Tivemos ainda Gustavo Mioto voltando pra mim, Preta Gil e Pissirico, Axé Disco na nossa sequência. É o Acorda Aí que volta já já com muito mais pra você. Vê se não dorme, hein? Rapidinho a gente volta.
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0: Tiaguinho, fechando a sequência, medley cheia de manias, beijo geladinho. Tivemos ainda Tribalistas com Bruno Martini, Velha Infância, versão remix pra você. E na sequência, Ana Vitória, Minto pra Quem Perguntar. Acorda aí, volta já já.
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0: João, fechando a sequência aqui no nosso Acorda Aí, Idiota. Tivemos ainda Vitinho, Sofá de Casa, Grelo na sequência, Desabafo de um Jovem Adulto. Acorda Aí, volta já já, hein? Já já tem a última sequência pra você e ela promete. Eu, se fosse você, não perderia.
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1: Pra fechar bem demais, Rio Negro e Solimões, fechando com chave de ouro o nosso Acorda Aí de hoje, o peão voltou. Olha, eu tô indo nessa, tá? Foi muito bom ficar junto contigo nesta segunda-feira. Amanhã eu volto com mais uma edição do nosso Acorda Aí pra você, tá bom? Beijo no fundo do coração e até amanhã. Tchau, tchau.
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0: Que alegria, que satisfação imensa estar aqui com vocês. Vocês que fizeram parte da nossa história, que nos acompanharam todas as terças no Observatório e que até hoje estão com a gente, cantando, se emocionando com a gente aqui. Estar apaixonado é bom demais. Difícil é quando a gente tenta esquecer e não consegue.
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Que você tá, tudo jóia, tudo na paz, que bom, né, pessoal? Segundona, abençoada por Deus, e nós estamos chegando por aqui para mais um programa Baú Sertanejo. Nesta segunda, para começar, tem Zezé de Camargo e Luciano, 1997, Serafim e seus filhos. Vamos juntos em mais uma edição na comunicação do amigo Elbert Andrade. Deixa cair a moda.

Bruno e Marrone 2007, Amor de Balada. Júlio César com Júnior Solimões, Madrugada Triste. Eduardo Costa 2011, Nenhuma Esperança. Daniel, Participação de José Camilo, Meu Reino Encantado. Zezé de Camargo e Luciano, Serafim, Seus Filhos.

0: Mais. Daqui a pouquinho, muito mais aqui na sua rádio.
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0: Esse é o nosso Baú Sertanejo, Super Segundona. Tá pintando mais uma moda boa por aqui. Tem Leonardo, Mulher Bandida, depois o Chitãozinho, mais o Chororó, Deixa.

0: seguimos juntos, o Jean Giovanni, 1, 2, 3, ainda Milionário José Rico, Raízes Sertaneja, Chitãozinho e Chororó, Deixa, Leonardo, Mulher Bandida, as melhores músicas você ouve aqui.
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0: É o nosso baú de segunda-feira que vai seguindo. Tem Teodoro e Sampaio, Sertanejão. Depois o Mato Grosso e Matias, O Sonhador.

Pra quem não sabe, a dupla Jorge Matheus tá hoje aqui gravando esse DVD comemorando 2 anos de dupla. De uma história que começa mais ou menos assim.

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0: Zezé Paulinho, Mancha de Batom, Lucas e Luan, Sabor de Maçã, Jorge Matheus, ao vivo em Goiânia, Morena Proibida, ainda ouvimos o Mato Grosso e Matias, O Sonhador. Começamos tudo com Sertanejão, Teodoro e Sampaio. Daqui a pouco tem muito mais na sua rádio.
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0: Esse é o nosso Baú Sertanejo Super Segunda-feira. João Carlos e Dorizon, Mal de Amor. Depois tem Zé Tapera e Teodoro, Casa Fechada.

0: Fechamos aqui mais um bloco, destacando pra você, belíssima canção, hein? Música bonita, do Rick mais o Renner, o que ela tem, depois, aliás, antes também, foi Tudo Engano, com César Velotti e Fabiano, ainda Zeta Pérez e Teodoro, Casa Fechada, Mal de Amor, começamos aí com João Carlos e Dorizon, daqui a pouco tem mais no Baú Sertanejo.
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0: Nessa festa maravilhosa na sua segunda-feira, tá chegando agora René e Ronaldo. Hoje topo tudo que vier.

0: Aí eu gostei, bicho. 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
1: Michel Teló e Zezé de Camargo e Luciano. Ainda ontem chorei de saudade. Alain Aladim, Remédio Veneno. Gilberto e Gilmar, Música da Saudade. Gino e Geno, Coração Cigano. E ainda Renê e Ronaldo. Hoje topo tudo que vier. Daqui a pouquinho a gente volta com as últimas.
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1: Tá pintando as últimas de hoje do nosso Baú Sertanejo Segundona. Daniel, a paixão acaba sempre assim.

0: grande Roberta Miranda, com a música Dói. Também tivemos aqui o Chitãozinho, mais o Chororó, Eu Menti. Ainda César Menotti e Fabiano, Chora Feito e Ausência. Paixão Acaba Sempre Assim. Daniel, foi o nosso último bloco da sua segunda-feira. Olha o forte abraço aqui do amigo Elbert Andrade. Um beijão no coração pra quem é de beijo e um abraço pra quem é de abraço. E até amanhã, terça-feira.
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0: Faz barulho, BH!
1: Boa noite, gente! Coisa linda, hein?
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0: Obrigada, amiga. Deus te abençoe, tá?
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0: essa aí realmente é...
1: Não tem jeito, né?
0: Juntou, tem que sair.
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11: Expresso de Notícias no ar. É você bem informado de hora em hora. Por aqui, Diego Soares. E vamos às informações desta segunda-feira, hoje dia 8 de junho, ano 2026. Diante da previsão de um novo El Niño para este ano, que aumenta o risco de queimadas, o ministro do Meio Ambiente e Mudança do Clima, João Paulo Capobianco, afirmou que várias ações já estão sendo adotadas para enfrentar este desafio. Em pronunciamento em rede nacional pelo Dia do Meio Ambiente, o ministro enfatizou que o monitoramento foi reforçado, assim como o contingente de brigadistas. Feriados juninos em várias cidades nordestinas celebraram santos católicos neste último fim de semana. No Rio Grande do Norte, a capital natal transformou a área externa do Templo do Futebol, a Arena das Dunas, em um arraial que celebrou os santos juninos e vão ainda celebrar até dia 20 de junho. Na última sexta, subiram ao palco Limão com Mel, Cavaleiros do Forró, Kátia e Aduílio e JV. Sábado e domingo tiveram 8 atrações, entre elas Calcinha Preta, Pablo e Mano Walter. A festa continua até dia 20 de junho. Este foi o nosso Expresso de Notícias, comigo Diego Soares. Nós voltamos a qualquer momento com mais informações para você. Uma ótima semana.
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3: Tudo certo por aí? Chegando mais uma curiosidade das Copas do Mundo. Quando será que os cartões vermelho e amarelo começaram a ser usados no futebol, hein? Você sabe? Sabia que foi dentro de Copa do Mundo? Pois é, pode parecer surpreendente, mas os cartões nem sempre existiram no futebol. A história dos cartões começa na Copa de 1966. Durante um jogo da Inglaterra contra a Argentina, formou-se uma discussão entre o árbitro inglês e o capitão da Argentina. Como os idiomas eram diferentes, a briga aumentou enquanto o árbitro inglês tentava explicar que o jogador argentino estava expulso. Na Copa seguinte, em 70, surgiu uma solução para casos assim. Chefe dos árbitros, o inglês Ken Easton, propôs, né, os cartões. A inspiração para as cores veio dos semáforos de trânsito. O amarelo, advertência, e o vermelho, expulsão.
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0: Obrigado, viu?
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2: Essa daqui, rapaz, na pescaria, hein, pai? Pô, bebe demais. Quero que todo mundo juntinho com a gente, assim, ó, vai.

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1: O simples hábito de cruzar as pernas ao sentar pode estar prejudicando a sua circulação e a sua postura sem que você perceba. Manter uma perna sobre a outra por longos períodos torce a bacia, desalinha a coluna lombar e comprime as veias, dificultando seu retorno do sangue para o coração. Esforce-se para sentar com os dois pés apoiados firmemente no chão, dividindo o peso do corpo de forma igual.
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4: Ele é o Sabonete de Leme. Ele é o segundo colocado da PBA. Está em segundo colocado na Professional Bull Rider nos Estados Unidos. Representa o Brasil e muito bem por lá. O touro é o copo de leite. Abriu, o show é agora. Aperta Sabão, descontrolou por ali. Ele é duro demais. Ai, ai, ai, Sabonete.

0: Muito obrigado, Camboriú. Sensacional.
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0: Oi, Baldi!
2: Sabe quando a gente termina?

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0: Alô, turma! E aí, meu povo? Tudo beleza? Tudo certinho? Aê, coisa boa! Por aqui é o Kleber Salles. É o KS aqui na área, chegando com mais uma edição do nosso Pop Sertanejo, seu programa de moda boa, hein? Sertanejão do jeito que a gente gosta, o sertanejo universitário, né? O sertanejo da nova geração. É a gente, claro, fazendo essa programação boa demais pra você que nos acompanha por aqui, viu? Hoje, segunda-feira, segundou, 8 de junho de 2026, uma ótima segundona pra galera que nos acompanha aqui no Pop Sertanejo. Já bora começar então? Bora começar a nossa primeira sequência? Então aumenta aí o volume!
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0: Zezé de Camargo, abrindo aqui a programação do Pop Sertanejo com Frente Fria. Essa moda é bonita, é chonada, hein?

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0: Praia Véia no Pop Sertanejo, toque de mágica. Fechando mais uma sequência, mais um bloco pra você aqui. E teve muito mais moda boa, né? O que, rolou aqui? Rolou a Mari Fernandes, Gustavo Lima com Carrinho na Areia. E começamos com Zezé de Camargo. Daqui a pouquinho tem mais, hein? Depois tem mais música, mais moda boa pra você que tá curtindo aqui o nosso Pop Sertanejo, hein? Segura aí!
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0: Olá, e quem acorda em São João da Boa Vista nessa segunda-feira, 8 de junho, encontra uma manhã gelada, com nevoeiro ao amanhecer e a mínima por volta de 9 graus. Então não dá para abrir mão do casaco logo cedo, hein? Durante o dia, o sol predomina e a temperatura sobe até a máxima de 23 graus, deixando a tarde mais agradável em nossa cidade. As nuvens começam a aumentar no fim da tarde e à noite o céu fica bastante encoberto, mas sem previsão de chuva. É um dia de contrastes, frio de manhã e ameno à tarde, bem típico do nosso inverno. Vale manter o agasalho à mão durante todo o dia e redobrar os cuidados com a saúde, já que o tempo seco e as mudanças de temperatura favorecem gripes e resfriados. Hidrate-se bastante e tenha uma excelente segunda-feira por aqui, hein? Kleber Salles aqui na Rádio Anúncio FM. Um grande abraço pra você.
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5: Expresso de Notícias no ar. É você bem informado de hora em hora. Por aqui, Diego Soares, e vamos às informações desta segunda-feira, hoje dia 8 de junho, ano 2026. Quatro pessoas ficaram feridas na noite da última sexta, no desabamento de uma parte de uma ponte no município de Sena Madureira, no Acre, a 137 quilômetros da capital Rio Branco. O número de feridos só não foi maior porque a ponte estava interditada para o tráfego de veículos desde o dia anterior, justamente pelo risco de desabamento. O local já era monitorado por equipes técnicas que realizavam levantamentos e avaliações da estrutura. Uma campanha da FAB, Força Aérea Brasileira, alerta para riscos da soltura de balões e os impactos na segurança da aviação. A prática considerada crime ambiental aumenta consideravelmente nos meses de junho e julho devido às festas juninas. Entre as penalidades previstas em lei para quem realiza a soltura de balões estão pagamento de multa ou pena de 1 a 3 anos de prisão. O Rio Galeão também realiza campanha para conscientizar a população sobre os perigos dessa prática. Este foi o nosso Expresso de Notícias, comigo Diego Soares. Nós voltamos a qualquer momento com mais informações para você. Uma ótima semana.
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10: Nayara Azevedo e Cadu Martins, Só Me Usou, aqui no Pop Sertanejo.

0: Essa moda da boiadeira é bonita demais, viu? É a minha preferida da Ana Castela, sabia? Pois é, minha herança. Fechando mais um bloco, daqui a pouquinho tem mais. Depois do intervalo eu trago mais modona chique nos últimos aqui, viu? Do nosso Pop Sertanejo, hein?
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0: Luiz Henrique e Léo, perigo danado aqui no Pop Sertanejo.

0: Breno e Caio César, Rastros, fechando mais uma aí, mais um bloco, né? Não é mais uma edição, Cleber Sérgio, mais um bloco, meu filho, calma aí, rapaz. Mais um bloco aqui do nosso Pop Sertanejo. Daqui a pouquinho tem mais. Depois do intervalo eu volto com mais moda boa, mais música chonada aqui no seu Pop Sertanejo.
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6: Wesley e Conrado com Fuga, aqui no Pop Sertanejo.

João Bosco e Vinícius, Israel e Rodolfo, aqui no Pop Sertanejo, 300 celular, 300 celular, é isso aí, viu? Fechando a edição dessa segundona. Olha, quero agradecer de coração, viu? A sua companhia, a sua audiência, e eu prometo voltar amanhã com o Pop Sertanejo, tá certo? Combinado? Então tá combinadíssimo, viu? Grande abraço, minha amiga, abraço, meu amigão, e até lá, até amanhã, se Deus quiser.

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2: Olá, começando mais um plantão de notícias em São João e região aqui na Anúncio FM. Muito prazer, eu me chamo Diego Elias. A campanha de vacinação contra a gripe em São João da Boa Vista foi ampliada e agora atende toda a população a partir dos 6 meses de idade. A iniciativa, que começou no dia 1º de junho, após autorização estadual, tem o objetivo de frear a circulação do vírus da influenza e reduzir as internações hospitalares. As doses estão disponíveis gratuitamente nas 14 unidades de saúde do município. E para receber a imunização, basta apresentar um documento pessoal, CPF ou cartão SUS, além da carteirinha de vacinação para atualização. O Departamento de Saúde reforça que, apesar da liberação para o público em geral, é fundamental que os grupos prioritários, como idosos, gestantes, crianças e pessoas com comorbidades, busquem os postos o quanto antes para garantir a proteção contra as formas graves da doença. Voltaremos em instantes com mais informações para você aqui em nosso plantão de notícias. Até já!
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2: Estou de volta com o nosso plantão de notícias em São João e região. O Rotary Club São João da Boa Vista Sul doou 80 pares de meias à Santa Casa Dona Carolina Malheiros para aquecer pacientes do Sistema Único de Saúde, o SUS, neste período de baixas temperaturas. A ação solidária, formalizada no final de maio, faz parte de um projeto contínuo da entidade focado em apoiar pessoas em situação de vulnerabilidade social. A diretoria do hospital agradeceu a parceria, destacando que os itens chegam em boa hora para somar os enxovais da instituição, que atende a população carente de toda a região. Muito além de proteger fisicamente contra o frio, a iniciativa visa levar conforto, dignidade e um gesto de carinho para as pessoas que enfrentam internações hospitalares. Voltaremos em instantes por aqui com mais informações para você em nosso plantão de notícias. Até já!
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5: 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Médicos, professores ou responsáveis por estabelecimentos de atenção à saúde e de ensino fundamental, pré-escola ou creche, são obrigados a comunicar casos de violência contra criança ou adolescente. Esses casos podem envolver tanto a suspeita quanto a confirmação de maus tratos. A comunicação deve ser feita ao Conselho Tutelar. Quem deixar de comunicar está sujeito à multa. Mas é preciso denunciar não só por causa da multa. O mais importante é que crianças vítimas de violência precisam da sua ajuda. Se você conhece qualquer caso de violência física ou psicológica contra crianças e adolescentes, comunique.
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2: Estou de volta com o nosso plantão de notícias em São João e região. O grupo de ciclistas Travessia Bikers revitalizou de forma voluntária a Praça da Paz, no Jardim Recanto do Bosque, em São João da Boa Vista, resgatando um espaço comunitário que estava abandonado desde 2019. O local, originalmente mantido por um morador que faleceu, voltou a ser um agradável ponto de encontro, graças ao esforço coletivo iniciado há 4 meses. Com doações dos próprios frequentadores, os ciclistas limpam o local, plantam e regam mudas, fixam orquídeas nas árvores e instalam placas com mensagens positivas. Além de restaurar a beleza da praça, a equipe melhorou a acessibilidade, arrumando rampas para cadeirantes e criou um espaço de memória. prestando uma homenagem especial ao ciclista Jorge Deus, colega do grupo falecido no ano passado. Encerramos mais uma edição do nosso Plantão de Notícias em São João e região. Produção e apresentação, Diego Elias. Tenham uma ótima semana e até a próxima edição.
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9: Expresso de Notícias no ar, é você bem informado de hora em hora. Por aqui, Diego Soares, e vamos às informações desta segunda-feira, hoje dia 8 de junho, ano 2026. A popularização de medicamentos para emagrecimento como o Ozempic e o Monjaro.

0: Claro, ultrapassou as farmácias e já ecoa nos salões de bares e restaurantes do país. Uma pesquisa recente da Abrazel, Associação Brasileira de Bares e Restaurantes, revela que 61% dos empresários do setor já identificam mudanças no comportamento de consumo de seus clientes. O levantamento aponta uma clara busca por restrições calóricas. 4 em cada 10 idosos que vivem em áreas urbanas do país têm medo de cair por causa de defeitos em calçadas, passeios ou vias públicas próximos de suas casas. O receio é maior entre as mulheres, cujo índice passa de 50%. Entre os homens, o percentual encosta em 32%. Os dados são da terceira onda de estudo longitudinal da saúde dos idosos brasileiros, uma das mais abrangentes pesquisas nacionais sobre envelhecimento no país, feito pela Fundação Oswaldo Cruz em parceria com a Universidade Federal de Minas Gerais. Os cães terapeutas do Hospital Oncológico Infantil Otávio Lobo já fazem parte da rotina de tratamento há 9 anos. Os cães terapeutas Chico e Tomás são doutores em alegria e gentileza. Abanar o rabo faz toda a diferença no tratamento através da interação com as crianças. Muito além do entretenimento, a presença dos cães atua diretamente no bem-estar emocional e físico dos pacientes, reduzindo então os níveis de estresse e ansiedade comuns durante a hospitalização prolongada. Este foi o nosso Expresso de Notícias. Comigo, Diego Soares. Nós voltamos a qualquer momento com mais informações para você. Uma ótima semana.
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1: 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É você bem informado de hora em hora. Por aqui, Diego Soares. E vamos às informações desta segunda-feira, hoje dia 8 de junho, ano 2026. Mais de 1 bilhão de jovens em todo o planeta podem desenvolver a perda auditiva permanente. O alerta é da OMS. Nos países desenvolvidos, o quadro já preocupa. Mais de 43 milhões de pessoas entre 12 e 35 anos vivem com deficiência auditiva incapacitante. Decretada a situação de emergência em saúde pública em todo o estado do Acre. A medida é um alerta por causa do aumento dos casos de síndrome respiratória aguda grave e da pressão sobre a rede hospitalar. Somente de janeiro a maio deste ano foram 1.300 notificações, 30% a mais do que em todo o ano passado. 37 pessoas morreram. A medida foi oficializada em decreto publicado em edição extra do Diário Oficial do Estado na última quarta e terá vigência inicial de 90 dias. O secretário de Estado de Saúde, José Bestene, explicou que não há motivo para pânico. O decreto é uma ferramenta administrativa necessária para que o Estado possa agir com mais rapidez diante do atual cenário. Este foi o nosso Expresso de Notícias, comigo Diego Soares. Nós voltamos a qualquer momento com mais informações para você. Uma ótima semana.
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3: De volta com mais uma curiosidade das Copas do Mundo no seu rádio. E olha só, as primeiras transmissões de televisão da Copa no exterior começaram em 1954, mas no Brasil a novidade só chegou em 1970, demorou um pouquinho, né? A transmissão daquele ano foi em preto e branco para quase todas as regiões. A única cidade a receber em cores era Itaboraí, no Rio de Janeiro, com imagens da Embratel.
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0: obrigado você que a partir desse momento nos acompanha através da 87.9, a comunicação a serviço da vida. E você também da radioanuncio.webnode.com.br. Nossa, muito obrigado pela sua companhia. Nesse dia 8 de junho do ano de 2026, eu, Alcino Borges de Oliveira, estou aqui para falar de futebol com você. Seleção Brasileira, Campeonato Amador, ver se tem alguma informação, alguma notícia nos times, né? No dia, nesses últimos dias de contratação, dispensa, alguma coisa por isso. Hoje, nós vamos inverter aqui o cronograma nosso, nós vamos começar com o Campeonato Amador, na Liga São Joanense, que tivemos jogos da segunda divisão e da terceira divisão. Vamos começar aqui com a segunda divisão do Amadorzão de São João da Boa Vista. Nós tivemos Clube Atlético Recanto 2, União São João 2. Gols do Atlético Recanto, Carlos Tadeu e Pablo. Gols do União, o Matheus e o Wellington. Tivemos também o Portel 1, Real São João 2. Gol do Portel Igor Laurencio, gols do São João, Leonardo e Vinícius. Tivemos também Unidos da Serra da Paulista 0, Paris Nova República 0. Tivemos Santo Antônio B, Bar da Mãe 1, Santana 1. Gol do Santo Antônio B, Gabriel, e gols do Santana foi marcado pelo Vinícius Reinaldi. Tivemos também Novo Horizonte 3, Futshow 4. Gols do Novo Horizonte, Luiz Souza, Vander Batista e Luiz Fernando. Gols do Futshow, o Alisson Hattrick, marcou 3 vezes, e o Vitor completou o placar. O Red Bull São João 2, Meninos do Botafogo 2. Gols do Red Bull, Lucas Pimentel marcou 2 vezes. Gols do Botafogo, o Pablo e o Eduardo. Após 5 rodadas, alguns times já com 6, né? Mas da Grupo A, na segunda divisão, nós temos Santana liderando com 13 pontos ganhos, Santo Antônio B em segundo com 11, em terceiro o Luiz Gama 7, em quarto Meninos do Botafogo 7, Real São João é o quinto 6, Portel é o sexto 4, Red Bull São João 2. No grupo B, também todo mundo com 5 jogos, temos Unido da Serra Paulista 13, União São João 11, Amigos do Beira-Rio 8, Paris Nova República 7 é o quarto, quinto Futshow 6 e Novo Horizonte 3, Clube Atlético Recanto 2. Até agora o artilheiro é o Igor de Souza do Portel com 7 gols. Terceira divisão, vamos lá, Estádio Municipal do CSUDR, Madureira 3, Fortaleza 1, gols do Madureira, o Paulo Roberto marcou 2 vezes e o Vinícius completou o placar. Gols do Fortaleza, foi o gol do Fortaleza, gol de honra, foi marcado pelo Rodrigo Moreira. Tivemos também o Califórnia 6 de agosto 0, Valença 0, Joãozinho, não pode empatar, pô, tem que ganhar, né? Tivemos também Meninos da Ponte 3, Santa Cruz 0. Gol do Menino da Ponte, Wesley 2 e Igor Gabriel completaram para cá. Tivemos também Solution 3, Sotapa 1. Gols do Solution, Anderson, Gustavo e João Vitor. Gol de honra do Sotapa foi marcado pelo Tony Allan. Continuando, Tivemos também Leões da Vila 2, Barreiro Réder 3. Gols do Leões da Vila foi marcado pelo Wellington e Wesley. Gols do Barreiro Réder, o Cauã Luiz, Vitor Daniel e André Ricardo. E tivemos também Projeto Social Diamante Bruto 6, Clube Atlético Pituva 1. Gols do Diamante, o Lucas marcou 5 vezes e Caio Henrique Meloni completou para cá em favor do Diamante Bruto. É por causa chavinha, hein, Lucas? Deitou, nadou de braçada ontem. Gol de honra do Pituva. O Endon. Agora tivemos também Juventude 2, São Márcio 1. São Márcio Jardinense. Gols do Juventude, Vinícius Costa marcou 2 vezes. Gol de honra do São Márcio foi marcado pelo Jonathan. Tivemos também Real América 2, CSKA 1. Gols do Real, Luiz Felipe e Matheus Campo. Gol do CSKA, Giovanni e Bruno. A classificação da terceira divisão. No grupo A, o Madureira tem 12 pontos, Fortaleza 9, Meninos da Ponte é o terceiro, 6, Clube Atlético Recanto é o quarto, 1, e quinto, o Santa Cruz, 1. No grupo B, Projeto Social Diamante Bruto, 9, Real América, 9, é o segundo, terceiro, Pavão de Ouro, 9. Quarto, Clube Atlético Pituba, 3. CSKA, 0. No grupo C, da terceira divisão, Leões da Vila, 9. Juventude, 9. É o segundo, terceiro, Barreiro Réder, 9. Quarto, São Márcio, 3. E o quinto, Sport Clube Ponte Nova, 0. No grupo D, Califórnia, 6 de agosto, 8. Se tivesse ganhado ontem, tinha ido para 10, hein? Oba, desculpa o ran-ran, hein? Valência, 1º de maio é o segundo com 7. Terceiro, Nova Prata, 5. Quarto, Sotapa, 4. Quinto, Solution, 3. O artilheiro até agora da segunda divisão é o Paulo Roberto, do Esporte Clube Madureira, com 9 gols. Seguido ali de pertinho pelo Guilherme Ribeiro, com 7, que é do Leões da Vila. Beleza? 11 horas e 56 minutos. Agora sim, vamos sair aqui do Amador, já vamos direto para o jogo do Brasil contra o Panamá. Dá uma pinceladinha mais ou menos ali, para nós ver como é que foi o jogo. Eu confesso para vocês que eu não acompanhei ao vivo o jogo, né, porque todo mês de junho, todo sábado, nós rezamos o terço de São João, São Pedro, Santo Antônio. E a gente estava num desses terços, né? Em algum lugar aí. Então, de qualquer forma, o Brasil fez um jogo treino, erros individuais em que o treinador Ancelotti falou durante a entrevista coletiva. Né? Não pode acontecer o que aconteceu, não. Eu vou dar a escalação só do Brasil, que já são 11 horas e 57 minutos. O Brasil que entrou em campo com o Alisson, Wesley. Infelizmente, o Wesley sentiu um problema na coxa aí no começo do primeiro tempo. E teve que sair e precisou ser cortado, porque infelizmente a contusão dele foi mais grave do que se esperava e ele não vai poder aguardar. E há tempo hábil de se recuperar, pelo menos para a competição. Dizem lá os entendidos que a contusão dele é de 2 a 3 meses para recuperar, e isso se não quiser fazer cirurgia. O Marquinho, que foi um dos observados pelo erro grotesco que teve, que sozinho com a bola deu um passe para o atacante, pro atacante do time adversário fazer o gol, o time do Egito, e o Marquinhos entregou a bola de presente. O Douglas Santos se ouve razoavelmente bem. O Ibanez, que entrou também, mostrou que pode melhorar muito mais. Casemiro, que a gente conhece sempre, né? Lucas Paquetá pode melhorar bastante. Bruno Guimarães, que fez o primeiro gol, aliás, um golaço. E com um erro da defesa também do Egito. O cara ficou lá vendo a lua lá. Bruno Guimarães chegou, roubou a bola e, com muita categoria, meteu lá no canto. Igor Thiago. Ele rende mais. Eu não achei, pelos melhores momentos que eu assisti, não achei que ele se ouve muito bem, muito preso, mesmo porque ele entrou fora de uma característica dele. O Rafinha, principalmente no segundo tempo, se movimentou muito bem. E o Vini Júnior tem condição de jogar melhor que jogou. Certo? Então, o Ancelotti disse, em alto e bom sons, que, aliás, eu esqueci de falar também aqui, o Endrick também fez um golaço, gol de oportunidade, com a bela jogada do Rafinha pela esquerda, que é o jeito que ele joga lá no time dele, meteu para trás ali e o Endrick chegou, bateu com muita propriedade, né? Dando a vitória para o Brasil. E aí a imprensa, que é profissional, ganha para o país, diz assim: o Endrick salvou o Brasil. Não, não salvou nada. Aquele tipo de bola que veio para o Rafinha lá, quem joga, o mínimo de bola, quem já jogou, sabe disso aí, que tipo de bola batido para trás sem ninguém, o cara, até caneleiro, se bater de canela, faz. Porque não tem, não, pega o goleiro no contrapé, né? A grande notícia da seleção brasileira é que o Neymar já pode, talvez já comece o treino hoje, treino de campo, né? Já se preparando pro confronto contra o Marrocos, né? Então, e eu acho que o Brasil tem muito a melhorar. Mas pelo que eu vi os outros times também de ponta jogando, fazendo amistoso, não tem nada diferente do nosso, não. Tá sofrendo as mesmas consequências, contusão. A França, por exemplo, Mbappé não está na sua melhor das formas, e outros, né? O próprio Portugal, a Alemanha, tá todo mundo capengando. É final de temporada lá na Europa e muitos jogadores chegaram, como diz lá em Minas, estrupiado. Né? Então, às vezes a gente reclama, quer que o Brasil ganhe, quer que o Brasil seja isso, aquilo lá. A gente tem que esperar para ver, né? Para ver o que vai acontecer. Nós tivemos vários jogos aí pelo mundo afora, não sei se vai dar tempo de falar, porque o sininho da igreja bateu, eu cheguei um pouco atrasado hoje. Eu acho que, por exemplo, vou só falar alguns amistosos que tiveram nesse final de semana, nesse sábado, por exemplo. Tivemos Bélgica, eu não vou falar nem o resultado, só os confrontos que tivemos. Tivemos Bélgica e Tunísia, Portugal e Chile, Estados Unidos e Alemanha, Suíça e Austrália, Venezuela e Turquia, Panamá e Bósnia e Herzegovina, Escócia e Bolívia, Inglaterra e Nova Zelândia, El Salvador e Catar, Cabo Verde e Bermudas, Brasil e Egito, Argentina e Honduras, Curaçao e Aruba. E no domingo também tivemos alguns jogos. Tivemos a Croácia encarando a Eslovênia, Marrocos pegando a Noruega e a Colômbia jogando contra a Jordânia durante o transcorrer da semana. Vamos falando o resultado desses jogos. E hoje, por exemplo, dia 8, tem também amistoso. Temos a Holanda pegando o Uzbequistão. Temos também a França contra a Irlanda do Norte e o Peru encarando a Espanha. Amanhã também tem amistoso. Temos o República do Congo encarando o Chile. Os dois, a República do Congo está na Copa do Mundo. Arábia Saudita contra o Senegal. Argentina contra a Islândia. Temos também na quarta-feira que vai jogar Guatemala e Austrália e Áustria. E Portugal e Nigéria. Inglaterra e Costa Rica. É, esse aí é os amistosos que estamos tendo aí pré-Copa do Mundo, beleza? E 12:04. Vamos lá, eu não vou nem falar da movimentação, principalmente dos quatro times paulistas, Santos, Corinthians, Palmeiras e São Paulo, porque está na hora da nossa sessão abraço. Eu comecei um pouco atrasado, então não vai dar tempo de... Quero começar meu abraço aqui com meu amigo Ciro Corso. Ô, Cirão, você precisa aparecer com aquela hora que é para nós falar de Copa do Mundo agora, hein? É, Copa do Mundo. Amanhã, inclusive, amanhã, depois, eu já vou falar a primeira rodada, né? A primeira rodada de cada grupo, quem enfrenta quem, né? E os jogos, a Copa do Mundo que começa oficialmente no dia 11, né? Na abertura da Copa, o México encara a África do Sul. Esse jogo tem o horário do Brasil, que é lá no México, às 16 horas, Cidade do México. México e África do Sul. E assim por diante. Então amanhã a gente começa, vou dar um jeito de chegar na hora para dar tempo. Dá tempo da gente falar melhor sobre isso aí, beleza? Então obrigado, Ciro. Um abraço. Se aparecer aqui, se der. O Ciro viaja, é muito serviço. Não sei se ele às vezes consegue aparecer aqui. Um abraço também lá para o meu amigo. Lá para a minha amiga Andréia. Ô, Andréia, um bom dia para você, um abração do tamanho do Brasil, um beijão para você. Muito obrigado, hein? Também quero mandar um abraço lá para meus amigos São Paulino, que ele postou aqui a marmita dele da manhã. Eu não sei, ele come o dia inteiro, porque era 8 horas, 9 horas, estava postando o café. E da manhã dele é meia dúzia de maçã, laranja, mamão à vontade, leite. O homem não tá fraco não, hein? Depois de posto o almoço, uma marmita de um tamanho, dá para umas 5, 6 pessoas, mais ou menos. Né? É hora sagrada. Abraço. Um abraço. Um abraço também lá pro meu amigo Emerson. Ei, Emerson. O Emerson, onde era... Meio-dia, ele tava de pullover, tava de blusa, tava de tudo que tinha, até um cobertor nas costas ele tinha. Um abraço lá pro meu amigo Emerson. A Adriana, e Adriana, você é campeã, hein? Tá aí, Adriana, não tem tempo ruim com ela, não. É, e o meu amigo Heitor. Heitor, um abraço pra você, filho, um abração. E a dona Tereza, tá tudo bem aí, dona Tereza? Dona Tereza, tá, né? A mãe do Hermes, tá lá visitando ela. Não sei se ela já foi embora não, mas tava ali. Até o Alisson, o filho do Hermes, tava aí também. Um abraço, Alisson. É, isso aí. E, gente, são 12 horas e 7 minutos. Eu tenho aqui mais uns 8 abraços, mas não vai dar tempo de mandar abraço para todo mundo. Eu vou encerrar aqui com o meu abraço lá para o meu pessoal, meus amigos aqui da Farmácia Droga Nova, nosso parceiro aqui comercial, né? É, o Gustavo, todo o pessoal lá, né? O Kleber. É uma turma boa que trabalha lá. Uma hora, se você quiser passar o nome dos funcionários aí, mandaremos um abraço para cada um deles, hein? Muito obrigado. É uma droga nova. A Márcia, parceiro de longos anos do Alcindo e família. Né? Tá certo. Gente, 12 horas e 8 minutos. Temos que ir embora agora, não tem mais jeito. Muito obrigado a você que nos acompanhou pela 87.9, a comunicação ao serviço da vida. E você também da radioanuncio.webnode.com.br. Um abração a todos, que Deus abençoe. Voltamos amanhã, se Deus quiser. Tchau!
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0: O anjo do Senhor anunciou a Maria.
1: E ela concebeu do Espírito Santo.
0: Ave Maria, cheia de graça, o Senhor é convosco. Bendita

0: Eis aqui a escrava do Senhor.
1: Faça-se em mim segundo a vossa palavra.
0: Ave Maria, cheia de graça, o Senhor é convosco. Bendita sois vós entre as mulheres, e bendito

0: Verbo de Deus se fez carne
1: e habitou entre nós.
0: Ave Maria, cheia de graça, o Senhor é convosco. Bendita sois vós entre as mulheres, e bendito é o fruto do vosso ventre, Jesus.

0: Rogai por nós, Santa Mãe de Deus,
1: para que sejamos dignos das promessas de Cristo.
0: Oremos. Infundi, Senhor, a vossa graça em nossos corações, a fim de que, conhecendo, pela anunciação do anjo, a encarnação de Jesus Cristo, vosso Filho, cheguemos pela sua paixão e morte na cruz à glória da ressurreição. Por Cristo, Senhor nosso. Amém.
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2: Segunda-feira, 8 de junho de 2026. Eu sou o Diego Elias, começando mais uma edição. Confira os destaques. Bolsa Família, municípios devem orientar famílias sobre desligamento voluntário do programa. Curso gratuito oferece formação em inteligência artificial. O que é o novo Desenrola Brasil 2.0 e como funciona em 2026? Confira estas e outras informações a partir de agora aqui no Jornal Fatos do Dia. Eleições 2026. PL, PT e União concentram 40% do orçamento público para as eleições.
3: O Tribunal Superior Eleitoral divulgou a divisão do Fundo Especial de Financiamento

0: financiamento de campanha para as eleições de 2026. Ao todo, serão distribuídos cerca de R$4,9 bilhões entre 30 partidos políticos. Os valores são definidos conforme regras previstas na legislação eleitoral e levam em conta a representação das legendas no Congresso Nacional. O Partido Liberal, o PL, receberá a maior parcela do fundo, com aproximadamente R$881,7 milhões. Em seguida, aparecem o Partido dos Trabalhadores, o PT, com cerca de R$615,4 milhões, e o União Brasil, com aproximadamente R$526,2 milhões. Juntos, os três partidos concentram cerca de 40% de todos os recursos destinados ao financiamento das campanhas eleitorais deste ano. Criado em 2017, o Fundo Eleitoral é abastecido com recursos do Orçamento da União e tem como objetivo custear despesas de campanha dos candidatos. A distribuição segue quatro critérios. 2% são divididos igualmente entre os partidos registrados no TSE, 35% são repartidos conforme a votação obtida para a Câmara dos Deputados na última eleição geral, 48% levam em conta o número de deputados federais eleitos e 15% são distribuídos de acordo com a representação das legendas no Senado Federal. Reportagem Marquesan Araújo.
1: Davi Alcolumbre mantém PEC que acaba com a jornada de trabalho 6x1 fora da pauta da semana.
2: O Senado vai ter uma semana de esforço concentrado que exige a presença física dos senadores para votações classificadas pela mesa diretora como importantes. A única pauta definida até o momento é a apreciação do nome do ministro Benedito Gonçalves, que hoje está no STJ, para a função de Corregedor Nacional de Justiça. A votação chegou a ser aberta em maio, mas acabou sendo cancelada. Outras indicações para cargos na administração pública também aguardam por votação. Mas a votação mais aguardada, que é a da escala de trabalho 6x1, votada na Câmara dias atrás, ainda está fora. E o presidente do Senado, Davi Alcolumbre, explicou os motivos de deixá-la fora da pauta.
3: Essa proposta vai ter que tramitar nas comissões. As cobranças de todos os senadores é que todas as matérias possam passar, no mínimo, por uma comissão. Então não é razoável que a Câmara dos Deputados passe 5 meses debatendo um assunto muito relevante para a nação e também para os trabalhadores e para os empreendedores, e o Senado Federal seja obrigado a carimbar um texto aprovado na Câmara.
2: Alcolumbre foi pressionado pelos senadores Stevenson Valentim, do Rio Grande do Norte, por Paulo Paim, do PT do Rio Grande do Sul, sobre por que a PEC não está inserida na ordem da semana. Quem gostou da ideia foi o senador vice-líder do PL, Carlos Portinho.
4: Essas questões precisam ser debatidas em audiência pública. Tem que estar o Sindicato dos Trabalhadores aqui, da mesma maneira que tem que estar os representantes do setor produtivo. Isso não pode ser uma batalha em que um vai vencer e o outro vai perder. Quando vence o trabalhador, perde o setor produtivo, que é quem emprega, que gera riqueza. Quando perde o setor produtivo, o trabalhador pode sofrer desemprego. A gente tem que ter cuidado.
2: O que divide opiniões sobre este tema é o fato de os demais itens da pauta do esforço concentrado ainda estarem definidos. O fim da jornada de trabalho 6x1 também está em análise na CCJ, avaliando uma proposta alternativa apresentada pelo senador Rogério Marinho. Esta proposta prevê a possibilidade de que os empregados possam negociar a jornada de trabalho com os patrões, e isso eliminaria um limite máximo de horas. O tema é polêmico, mas ainda não está na pauta.
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2: De Brasília, Paulo Otarã.
1: Bolsa Família. Municípios devem orientar famílias sobre desligamento voluntário do programa.
7: As prefeituras de todo o país devem orientar as famílias beneficiárias do Bolsa Família sobre as novas regras de desligamento voluntário do programa. O alerta é da Confederação Nacional de Municípios, a CNM. A recomendação ocorre após a publicação da Instrução Normativa número 54 de 2026, publicada em maio pelo Ministério do Desenvolvimento e Assistência Social, Família e Combate à Fome. O documento define os procedimentos para que os beneficiários possam solicitar a saída do programa por iniciativa própria. Segundo a CNM, os municípios têm papel fundamental na divulgação dessas informações e devem esclarecer às famílias como funciona o processo, especialmente para aquelas que tiveram aumento de renda e desejam deixar o Bolsa Família. O desligamento voluntário pode ser solicitado diretamente à gestão municipal pelo aplicativo Bolsa Família ou, em casos específicos, durante o pedido do Benefício de Prestação Continuada, o BPC, no INSS. A entidade salienta que a norma destaca que as equipes municipais da assistência social são o elo mais próximo dos beneficiários e, por isso, tem papel central na orientação das famílias sobre as novas regras e os procedimentos para solicitar o desligamento do programa. Os procedimentos técnicos e operacionais estão detalhados nos anexos da instrução normativa, disponível em www.gov.br/mds. Com informações da Confederação Nacional de Municípios, Bianca Mingotti.
1: Infogripe, VSR, influenza e rinovírus elevam casos de síndrome respiratória grave no país.
0: A análise desta semana do boletim Infogripe da Fiocruz aponta aumento dos casos de síndrome respiratória aguda grave, a SRAG, em todo o país. Segundo o levantamento, o avanço está relacionado principalmente ao crescimento das hospitalizações provocadas pelo vírus sincicial respiratório, o VSR, pela influenza A e pelo rinovírus. Atualmente, todas as unidades da federação apresentam incidência de SRAG em níveis de alerta, risco ou alto risco. Em 18 estados, também há sinais de crescimento na tendência de longo prazo. De acordo com o boletim, os casos de SRAG associados ao VSR seguem em alta na maior parte das regiões Norte, Nordeste, Sudeste e Sul. Mesmo onde há sinais de estabilização ou queda, os níveis de circulação do VSR ainda permanecem elevados. É o caso do Espírito Santo, Mato Grosso, Goiás, Distrito Federal e Paraíba. Em relação à influenza A, o estudo mostra que a doença tem provocado maior incidência de casos graves entre crianças menores de 2 anos, enquanto a mortalidade é mais elevada na população com 65 anos ou mais. Segundo a Fiocruz, as hospitalizações por influenza A apresentam tendência de queda ou estabilização em níveis baixos na maior parte do país. No entanto, os registros continuam crescendo em todos os estados da região sul, além de São Paulo, Minas Gerais, Roraima, Acre e no Rio Grande do Norte. O rinovírus também tem contribuído para o aumento dos casos de SRAG, especialmente entre crianças e adolescentes. O crescimento é observado em Alagoas, Ceará, Paraíba, Piauí e Sergipe, em Minas Gerais e Rio de Janeiro, em Santa Catarina e Rio Grande do Sul, além de Goiás. Já os casos de SRAG associados à Covid-19 permanecem em queda na maior parte do território nacional, embora ainda apresentem tendência de crescimento no Ceará, Maranhão e Pará. A pesquisadora do Infogripe, Tatiana Portela, reforça que a vacinação continua sendo a principal estratégia para prevenir casos graves e mortes causados pelos vírus respiratórios. Reportagem Paloma Custódio, narração Marquesan Araújo.
1: E você confere ainda na edição de hoje. Curso gratuito oferece formação em inteligência artificial. Confira em instantes.
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1: Segunda-feira, 8 de junho de 2026. Estamos de volta no Jornal Fatos do Dia. Sete dias de gentileza faz a vida mais feliz, é o que diz um artigo da Harvard Medical School. Ouça a coluna de Irineu Toledo.
11: Movimento Gentileza e Generosidade no ar. E já começamos com a nossa Hora da Verdade. Você sabia que praticar gentileza por apenas 7 dias já pode aumentar os níveis de felicidade? Pois é, isso não é achismo não, é ciência. Um artigo da Harvard Medical School mostra que praticar atos de gentileza todos os dias durante apenas uma semana já é suficiente para aumentar a sensação de felicidade e bem-estar. 7 dias, só isso. Agora imagina uma semana virar hábito. Imagina um mês, imagina um ano inteiro. Gentileza é um gesto poderoso. E também uma estratégia inteligente para cuidar da nossa saúde emocional e mental. Pequenas atitudes, grandes impactos. Meu convite de hoje para você: experimentar durante 7 dias, praticar gentileza todos os dias. Será que você consegue? Ah, é, só querer, você consegue. Depois me conta. Se você não sabe como começar, vem com a gente neste movimento. Pode acessar aí gentilezageneerosidade.com.br. Tem muita inspiração lá esperando por você. Até a próxima.
1: Curso gratuito oferece formação em inteligência artificial. Fabíola Altran.
12: Curso oferece formação gratuita em inteligência artificial. A iniciativa é do Instituto BAT Brasil, em parceria com a Recode, que é o Comitê para a Democratização da Informática, e faz parte do programa Transforma Futuros. Nesta segunda edição, o projeto prioriza mulheres e pessoas pretas e pardas que moram em regiões periféricas de São Paulo e do Rio de Janeiro. O curso tem duração de 6 meses e as aulas devem ter início já no próximo dia 23, de forma online. São 50 vagas disponíveis. Carlos Martins, coordenador do Instituto BAT Brasil, esclarece que o objetivo é levar a todos o acesso ao estudo de tecnologia.
13: O mercado de tecnologia é historicamente elitizado e majoritariamente masculino e branco. Porém, por outro lado, vemos dados apontando para um déficit de mais de 500 mil de profissionais na área da tecnologia. Hoje o mercado brasileiro enfrenta um apagão de mais de 530 mil profissionais na área da tecnologia. Nesta segunda edição do programa, estamos priorizando mulheres, pessoas pretas e pardas, porque entendemos que a inteligência artificial não pode ser construída por apenas um grupo homogêneo de pessoas, sob o risco de perpetuar preconceitos estruturais. Trazer mulheres negras para o desenvolvimento de IA, oferecendo uma formação gratuita e online, é garantir que o futuro da tecnologia seja desenhado por quem reflete a verdadeira cara do Brasil.
12: Carlos Martins explica como o Transforma Futuros pode modificar a vida de quem participa do projeto.
13: Nós enxergamos esse potencial como um verdadeiro efeito dominó de transformação social. Por quê? Hoje o Brasil vive um déficit de profissionais na área da tecnologia. Então a capacitação acaba sendo uma oportunidade de mobilidade social e geração de renda, podendo impactar de forma positiva o orçamento, a renda de uma família inteira. Além disso, existe um efeito dominó, porque as alunas que passam pela capacitação se tornam referência e inspiração para outras pessoas da sua comunidade, para outras pessoas da sua região que gostariam de ingressar no mercado tech.
12: O coordenador do Instituto BAT Brasil avalia que, como a maioria da população já utiliza a inteligência artificial, o curso é uma oportunidade para que as pessoas passem de usuárias para criadoras dessa tecnologia.
13: A inteligência artificial não é o futuro, ela já é o nosso presente. E ela pertence a você tanto quanto a qualquer outra pessoa. Estudos recentes estimam que 80% dos engenheiros de software vão precisar de qualificação em IA nos próximos anos. Hoje, se você usa as redes sociais ou aplicativo no celular, você já está interagindo com a IA todos os dias. O que o Instituto BAT Brasil e a Recode estão fazendo é te dar a chance de passar de um simples usuário para o criador dessa tecnologia. Por esse motivo, o curso ele é online, gratuito e focado em quem está começando do zero.
12: As inscrições para essa edição do Transforma Futuros podem ser feitas até 5 de junho no site recode.org.br/transforma-futuros. Da Rádio 2, Fabíola Altran.
1: Brasil vai para a Copa sem um lateral direito nativo. Ouça o comentário de Anivaldo Decilo.
14: Vai ser preciso escrever a história de uma maneira bem diferente e, por que não dizer, surpreendente, hein? Djalma Santos foi eleito o melhor lateral direito da Copa de 1958. Classe e força física eram seu forte. Conquistou também a Copa de 1962 com a seleção brasileira. Bicampeão do mundo. O campeão do Tri, naquela que foi considerada a seleção de ouro, a de 70, com Pelé e companhia, era o capita na lateral direita, Carlos Alberto Torres, capitão e campeão do mundo. Cafu foi um recordista, o jogador que mais vezes vestiu a camisa da seleção brasileira em Copa do Mundo. Disputou 4 Copas, esteve em 4 finais, ganhou 2. Estava no Brasil de 1994 e também no Brasil de 2002, nosso último título. E ainda tivemos o Leandro, mesmo sem conquistar uma Copa, ajudou a conquistar o mundo com aquela equipe maravilhosa de 1982 que caiu diante da Itália de Paulo Rossi. Leandro foi um dos mais técnicos e geniais da lateral direita. E por que estamos nos lembrando disso? Por uma razão simples. O Brasil, que tenta sair de uma fila de 24 anos sem títulos de novo, vai encarar esse desafio sem nenhum lateral direito de ofício. Wesley era o único, acredite, foi cortado por problema muscular que o tirou do duelo contra o Egito ainda no primeiro tempo, o último amistoso antes da estreia contra Marrocos. Para o lugar dele, Carlo Ancelotti poderia ter chamado alguém da função. Os laterais direitos disponíveis naquela pré-lista eram Paulo Henrique do Vasco e Vitinho do Botafogo. Mas Ancelotti decidiu levar mais um meio-campista. O volante Ederson foi chamado. Ederson reforça o setor de meio-campo que tinha 5 jogadores na convocação. Casimiro, Fabinho, Bruno Guimarães, Danilo Santos e Lucas Paquetá. No entanto, a lateral direita fica sem um especialista. O zagueiro Ibanez e também zagueiro Danilo vão disputar a posição na Copa do Mundo. Tomara que dê certo, mas que Ancelotti saiba o que está fazendo. Se ganharmos a Copa, vai ser a primeira sem o brilho de um lateral direito brilhante, como as outras 5 que conquistamos. Acha que dá? Bom, se serve de consolo, nunca ganhamos uma Copa do Mundo com um treinador estrangeiro. Da Agência de Rádio Mais News, Ivaldo Recife.
1: E você confere ainda na edição de hoje. O que é o novo Desenrola Brasil 2.0 e como funciona em 2026?
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1: Segunda-feira, 8 de junho de 2026. Estamos de volta no Jornal Fatos do Dia. O que é o novo Desenrola Brasil 2.0 e como funciona em 2026?
2: Brasileiros endividados já podem contar com uma nova oportunidade para renegociar débitos desde maio deste ano. Com o novo Desenrola Brasil, lançado pelo governo federal, é possível conseguir descontos de até 90% nas dívidas, parcelamento em até 48 meses e ainda usar parte do saldo do FGTS para ajudar na quitação dos débitos. A iniciativa, também chamada de Desenrola 2.0, foi criada para reduzir a inadimplência e ajudar famílias a recuperarem o acesso ao crédito. O programa vale para pessoas com renda de até 5 salários mínimos, o equivalente a R$ 8.105 em 2026. Podem participar consumidores que tenham dívidas contratadas até 31 de janeiro de 2026 e que estejam em atraso entre 91 dias e 2 anos. Nesta etapa, entram na renegociação dívidas das famílias de cartão de crédito, cheque especial e crédito pessoal, conhecido como CDC. Para aderir ao programa, os interessados devem procurar diretamente os bancos ou instituições financeiras onde possuem débitos. O limite do novo crédito é de até R$ 15 mil por pessoa em cada instituição participante. Entre as condições oferecidas estão descontos que variam de 30% a 90% sobre o valor devido. Os juros são limitados a 1,99% ao mês, com prazo de pagamento de até 48 meses. O prazo é de 35 dias para começar a pagar. Uma das principais novidades do Desenrola 2.0 é a utilização do Fundo de Garantia do Tempo de Serviço, FGTS, para quitar ou reduzir dívidas. O trabalhador inadimplente poderá usar até 20% do saldo disponível no fundo ou até R$ 1.000, sendo que o maior valor será o válido. O valor utilizado poderá ser definido durante a negociação com a instituição financeira. O novo Desenrola Brasil também traz condições especiais para estudantes com dívidas do FIES. Quem está com parcelas atrasadas entre 90 e 360 dias poderá obter desconto de 100% dos juros e multas. Já estudantes inscritos no CadÚnico poderão conseguir descontos de até 99% do valor total da dívida. A expectativa do governo federal é beneficiar milhões de brasileiros e facilitar a recuperação financeira de famílias e estudantes que enfrentam dificuldades para regularizar pendências. Com informações do Ministério da Fazenda, Bianca Mingotti.
1: INSS alerta para golpe da prova de vida. Rodrigo Santos informa.
3: O INSS alerta para o aumento do golpe da prova de vida. Criminosos ligam e visitam aposentados para roubar os dados bancários. Os golpistas usam crachás falsos e entram na casa da vítima com a desculpa de que é preciso atualizar o cadastro para evitar o bloqueio do benefício. Mas atenção, tudo golpe. Atualmente, a prova de vida dos beneficiários é realizada de forma automática. É feito um cruzamento de informações, como documentos de identificação e de exames no SUS. O INSS orienta aposentados e pensionistas a desconfiar de qualquer contato não solicitado relacionado à prova de vida. Também recomenda que os beneficiários não permitam a entrada de desconhecidos na residência e não compartilhem informações pessoais, documentos, senhas ou dados bancários. O INSS também informa ainda que não manda mensagens que ameaçam bloqueio imediato do benefício por WhatsApp ou SMS. Em caso de dúvida, a recomendação é ligar para a central telefônica 135. Da agência de Rádio Mais News, Rodrigo Santos.
1: Mais da metade dos setores do agro registra queda e abril fecha com saldo negativo de empregos.
2: O agronegócio brasileiro fechou o mês de abril com saldo negativo na geração de empregos. Dados do informativo Emprego no Campo da Confederação Nacional de Municípios, a CNM, mostram que o setor perdeu 3.930 postos de trabalho no período. Ao todo, foram registradas 235.146 admissões e 239.076 desligamentos. O resultado é pior do que o observado nos meses de abril de 2025 e de 2024, quando o setor apresentou saldo positivo. Segundo o levantamento, a queda foi puxada principalmente pela redução de vagas nos cultivos de soja, maçã e laranja. Entre os 236 segmentos do agronegócio com movimentação no período, mais da metade registrou perda de empregos. Enquanto o agro fechou quase 4 mil vagas negativas em abril, os demais setores da economia brasileira criaram 85.200 postos de trabalho no mesmo mês. Apesar do resultado negativo no cenário nacional, alguns municípios se destacaram na geração de empregos. Formosa e Morrinhos, em Goiás, lideraram a criação de vagas em abril, com cerca de 1.300 novos postos de trabalho. No acumulado deste ano, Santa Cruz do Sul e Venâncio Aires, no Rio Grande do Sul, aparecem na liderança da geração de empregos no agronegócio. Os dados integram um estudo da CNM que acompanha a evolução do emprego formal no campo e os impactos da atividade agropecuária nas economias locais. Com informações da Confederação Nacional de Municípios, Bianca Mingotti.
1: Dólar fecha a última sessão cotado a R$5,16.
4: O dólar fechou a última sessão cotado a R$5,16. Trata-se do maior patamar atingido pela moeda em dois meses. O resultado está relacionado aos dados de emprego nos Estados Unidos, que reforçaram as apostas de que o Banco Central daquele país pode apertar a política monetária. Os resultados vieram acima do esperado. Além disso, os juros futuros incorporaram prêmios na movimentação, tendência que deixa as taxas em alta elevada. As perdas das ações do setor de tecnologia também influenciaram o resultado. O euro, por sua vez, encerrou o pregão cotado em torno de R$5,96. Os dados são da investing.com. Reportagem Marquesan Araújo.
1: Ibovespa encerra o último pregão, na última sexta-feira, aos 169.019 pontos. Confira.
4: O índice da Bolsa de Valores Brasileira, o Ibovespa, encerrou o último pregão, cotado aos 169.019 pontos. O quadro foi estabelecido em meio à divulgação dos dados de emprego nos Estados Unidos, que vieram acima do esperado. Outro fator que contribuiu para o cenário foram os juros futuros, que incorporaram prêmios na movimentação. Essa tendência deixa as taxas em alta elevada. Entre as maiores altas estão ações da REV, com elevação de 28,57%. Já entre as maiores baixas estão ações da Azevedo e Travassos, com queda de 14,29%. O volume total negociado na B3 foi acima de R$26 bilhões, em meio a cerca de 3.800.000 negócios. Os dados da Bolsa podem ser consultados no site da B3. Reportagem Marquesan Araújo.
1: Esta foi mais uma edição do Jornal Fatos do Dia, produção e apresentação Diego Elias. Tenham todos uma ótima segunda-feira e até amanhã em nossa próxima edição.
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1: A seleção brasileira feminina de vôlei encerrou neste domingo a etapa de Brasília da Liga das Nações, enfrentando a forte equipe da Itália, atual campeã olímpica. O confronto colocou frente a frente duas das principais potências do vôlei mundial e foi considerado um dos jogos mais aguardados desta primeira semana da competição. O Brasil chegou para a partida embalado por 3 vitórias consecutivas e defendendo uma campanha invicta na competição. Já a Itália entrou em quadra ostentando uma impressionante sequência de 38 vitórias seguidas, mesmo poupando algumas de suas principais estrelas. O duelo no ginásio Nilson Nelson serviu como um importante teste para a equipe brasileira diante de uma das favoritas ao título da Liga das Nações de 2026. A partida foi realizada na tarde deste domingo, em Brasília, com grande presença de público e transmissão para todo o país. O confronto também teve um sabor de revanche para o Brasil, já que a seleção italiana venceu a equipe brasileira na decisão da Liga das Nações de 2025.
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1: A seleção brasileira sofreu uma baixa importante às vésperas da Copa do Mundo. O lateral direito Wesley foi cortado da lista de convocados após exames confirmarem uma lesão muscular na coxa esquerda. O jogador se machucou ainda no primeiro tempo da vitória do Brasil sobre o Egito no sábado, deixando o campo com muitas dores e bastante emocionado. Com a confirmação da lesão, o técnico Carlo Ancelotti convocou o volante Ederson, da Atalanta, para ocupar para a vaga no elenco. Wesley era considerado o principal especialista da posição na equipe e vinha sendo uma das apostas do treinador para a competição. A perda representa um desafio para a comissão técnica, que agora precisará reorganizar o setor defensivo antes da estreia na Copa do Mundo. O exame apontou uma lesão grau 3, considerada grave, e o tempo estimado de recuperação é de pelo menos 40 dias. Nas redes sociais, Wesley lamentou ficar fora do Mundial e recebeu mensagens de apoio de torcedores, companheiros e clubes por onde passou.
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1: Um grande susto marcou um amistoso entre Dinamarca e Ucrânia neste domingo. O meia Christian Eriksen, de 34 anos, caiu no gramado durante o segundo tempo, após levar a mão ao peito. A partida foi interrompida imediatamente para atendimento médico, enquanto jogadores, comissões técnicas e torcedores demonstravam preocupação com a situação do atleta. Após receber os primeiros socorros, Eriksen deixou o campo consciente e em condição estável, segundo a Federação Dinamarquesa de Futebol. Diante da gravidade do momento, o amistoso foi cancelado. O episódio trouxe à memória o drama vivido pelo jogador na Eurocopa de 2021, quando sofreu uma parada cardíaca durante uma partida da seleção dinamarquesa. A notícia gerou comoção no mundo do futebol e diversas mensagens de apoio ao atleta nas redes sociais. De acordo com a equipe médica da Dinamarca, Eriksen seguirá sendo avaliado em um hospital, mas apresentou boa resposta após o atendimento inicial.
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Olá, uma ótima tarde para você, querido ouvinte, que sintoniza Rádio Anúncio FM 87,9, a comunicação a serviço da vida. Começa agora mais uma edição do programa Partilhando Palavras e Pensamentos. Hoje, segunda-feira, 8 de junho de 2026, são 13 horas e 37 minutos.

Meu muito obrigada a você, querido ouvinte, que me permite adentrar aí no seu lar, você que está aí com seus afazeres, ou aí no seu trabalho, no comércio da nossa querida cidade, ou mesmo aí no seu carro, passando pelas ruas, pelas rodovias de São João da Boa Vista, ou acessando o nosso site, nosso link, onde quer que você esteja neste momento. Que o amor, a paz de Jesus ressuscitado esteja em seu coração. Também o amor de Maria, suas bênçãos, sua proteção, a intercessão de Maria esteja com você, seus familiares, as pessoas que você ama, todas aquelas que fazem parte da sua vida ou ainda farão, aquelas que te preocupam no dia de hoje, aquelas que te trazem alegrias, enfim, todos que estiverem no seu coração, no seu pensamento, que possam ser alcançados pelo amor de Jesus e pelas bênçãos de Maria. E é sempre muito bom estar aqui novamente, começando mais um programa, mais uma tarde, iniciando mais uma semana, um pouco resfriada, com a voz meia fônica, né? Muito frio, peguei muito frio esse final de semana, mas estou aqui, né? Na medida do possível, para fazer aqui o nosso programa. E eu já quero começar agradecendo.

agradecendo a Deus, primeiramente pelo dom da vida, pela oportunidade de estarmos juntos mais uma vez, agradecê-lo por tudo aquilo que ele nos dá, nos faz, tudo que realiza em nossa vida, tudo aquilo que vem providenciando ao longo da nossa história, e pedir a ele que seja o Senhor do nosso hoje, do nosso agora, que esteja à nossa frente, que conduza os nossos passos e que nos dê sabedoria necessária para viver todos os momentos da nossa vida, especialmente o dia de hoje. E que ele não permita que nenhum de nós se perca em nossas preocupações, tribulações, dificuldades que muitas vezes o dia a dia nos apresenta. Por isso, querido ouvinte, eu te convido neste momento a estar alimentando sua fé, sua esperança, sua confiança em Deus, que tudo pode, que tudo realiza para o nosso bem. E vamos dar início aqui à nossa programação hoje com o Padre Fábio de Melo, Humano Amor de Deus. Minha amiga Andréia já chegou, já está por aqui hoje fazendo companhia. Seja bem-vinda, Andréia. E uma ótima tarde aí a todos. Um bom trabalho, uma ótima semana. Você pode participar aqui através do nosso celular. Era aí que eu já vou falar o número aqui que ainda não consegui guardar, né? Mas já tem aqui em mãos, já vamos passar para os nossos ouvintes. Você pode participar, já está aqui do ladinho nosso celular, nosso WhatsApp. Ah, tá. Então vamos. A Andréia está aqui me socorrendo. 99359-8762. Liga, participa, deixa o seu WhatsApp. Com muito carinho, vou estar aqui atendendo vocês. Então vamos aqui com o Padre Fábio de Melo. Daqui a pouquinho eu volto com muito mais para você.

20, são 13 horas e 46 minutos em nossos estúdios. 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Quero mandar um abraço lá para o meu amigo Cláudio, ele que já deixou seu recadinho, né, hoje de manhã, desejando aí um ótimo dia, cheio de bênçãos. Muito obrigada, Cláudio. Um ótimo dia para você também, uma boa tarde, um bom trabalho, uma excelente semana, viu? Muito obrigada aí pelo seu carinho, pela sua companhia, pela gentileza de todas as tardes estar aí, né, nos prestigiando. Agradeço mesmo. Quero mandar um abraço aqui para a Rosana. Rosana, que deixou aqui seu recadinho no WhatsApp. Nossa, que delícia ter você aqui, viu, Rosana? Quanto tempo, né? Ela fez, assim, uma das primeiras catequeses, quando eu catequizava os adultos, né? E ela está me dizendo, você foi minha madrinha. Eu lembro que eu fui sua madrinha. A gente, assim, perde o contato, mas a gente, né, não esquece as pessoas que a gente batiza. E olha, uma honra fazer parte da sua vida, viu? Uma honra mesmo. Seja aí muito bem-vinda. Ela está dizendo aqui, olha, que o programa traz muita paz. Que bênção, né? E é isso que a gente precisa. Precisamos de paz, né? Porque se a gente não tiver essa paz, esse equilíbrio, a gente não vai vencer as tribulações, porque elas existem, né? Mas a gente tem que estar, assim, alicerçado nessa paz. E essa paz, com certeza, quem nos dá é o próprio Jesus, né? Porque ele sempre que aparece aos discípulos, depois da sua ressurreição, ele dizia, a paz esteja contigo. Então, ninguém melhor do que Jesus para nos transmitir a paz. Então, vamos pedir a ele, né, que nos ilumine com a sua sabedoria, que nos dê o seu Santo Espírito, para que a gente encontre esse equilíbrio interior, que muitas vezes a gente desconecta conosco, né? Desconecta com Deus, desconecta com o mundo. E aí vem essas aflições que tanto nos machuca. Vamos pedir para Deus essa paz, tá bom, Rosana? Um beijo para você, viu? Muito feliz mesmo de ter você aí na minha companhia, viu? Um beijo para você, Deus te abençoe, viu? Te abençoe grandemente. Vamos aqui com o Thiago Brado, Verdades do Tempo. E também Padre Fábio de Melo, Porta do Céu.

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Boa tarde, queridos ouvintes. São 14 horas e 6 minutos. Ouvimos Anjos de Resgate, Majestosa Eucaristia. 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E agora vamos aqui com a reflexão do Evangelho do dia de hoje, né? Estamos na décima semana do tempo comum, hoje segunda-feira. O Evangelho é de São Mateus, capítulo 5, versículos de 1 a 12. Naquele tempo, vendo Jesus as multidões, subiu ao monte e sentou-se. Os discípulos aproximaram e Jesus começou a ensiná-los. Bem-aventurados os pobres em espírito, porque deles é o reino dos céus. Bem-aventurados os aflitos, porque serão consolados. Bem-aventurados os mansos, porque possuirão a terra. Bem-aventurados os que têm fome e sede de justiça, porque serão saciados. Bem-aventurados os misericordiosos, porque alcançarão misericórdia. Bem-aventurados puros de coração, porque verão a Deus. Bem-aventurados que promovem a paz, porque serão chamados filhos de Deus. Bem-aventurados que são perseguidos por causa da justiça, porque deles é o reino dos céus. Bem-aventurados sois vós quando vos injuriarem e perseguirem, e mentindo, disserem todo tipo de mal contra vós, por causa de mim. Alegrai-vos e exultai, porque será grande a vossa recompensa nos céus. Do mesmo modo, perseguiram os profetas que vieram antes de vós. Palavra da salvação. Glória a vós, Senhor. Esse evangelho é conhecido como Evangelho das Bem-aventuranças, né? Bem-aventurados. Então, ele é considerado esse evangelho das bem-aventuranças. Capítulo 5 do Evangelho de São Mateus. E nesse evangelho, a gente vê assim que Jesus está catequizando. É muito bonito a gente ver o evangelho de São Mateus de 5 a 7, né? Do capítulo 5 ao capítulo 7, que são todas catequeses. Jesus catequizando os seus discípulos e os seus seguidores, né? E aqui ele está dizendo que aqueles que sobrevivem, né? Em meio a tantas perseguições, né? A tantas coisas que o mundo nos faz, quer acreditar que é ao contrário daquilo que a gente vive, né? A gente precisa confiar naquilo que Deus fala para a gente. Então, Jesus está dizendo aqui que é bem-aventurados todos aqueles, né? Que são mansos, que são humildes, que são simples, aqueles que têm um coração disponível para Deus, aqueles que não são vaidosos demais, né? Aqueles que não acumulam tanto, a gente precisa acumular é o amor. Então, o que Jesus está dizendo é, né, que o rosto vivo das bem-aventuranças é o próprio rosto de Jesus, né? Veja bem, Jesus é mestre, né? Como eu estou dizendo aqui, ele catequiza, ele ensina. Jesus é Senhor, né? Porque ele é filho de Deus, né? Jesus é o rei,
que veio para salvar a humanidade. E nasceu numa manjedoura. Então a gente está vendo o maior modelo de bem-aventurança, de simplicidade, é esse rosto vivo do próprio Cristo. Né? Ele que se faz manso, pobre, simples, humilde, foi caluniado, foi injustiçado, mas somente amou. Somente amou, né? Então a gente precisa compreender um pouquinho essa dimensão do amor de Deus e trazer para a nossa vida. O mundo, né, muitas vezes procura felicidade, poder, dinheiro, prazer, né, enquanto Jesus nos revela a verdadeira felicidade, que nasce, né, da humildade, da misericórdia, do perdão, da pureza, da fidelidade. Então, meus caros, né, eu falo que Jesus tem um amor desconcertante, né, esse amor desconcertante que precisa nos ensinar. Né? Nós precisamos aprender do mestre, né? Que é tudo contrário do mundo é que nos leva a Deus. Né? O mundo quer poder, quer glória, quer aplausos, quer tantas coisas. Né? Mas Jesus diz, não, a via é o contrário. Né? A gente precisa de misericórdia, de perdão, de pureza, de humildade, coerência, responsabilidade. Infinitas coisas, né? Só basta a gente aqui, ó, ler a Sagrada Escritura, porque é a palavra de Deus. Ele, a Escritura é o próprio Deus, né? A palavra que se encarnou, que fez carne e veio morar entre nós. Então vamos aprender de Jesus, né? Ele mesmo diz que ele é manso e humilde de coração, que ele faça o nosso coração semelhante ao seu. E vamos aqui na sequência com o Padre. Não, com Frei Gilson, que é padre também, mas é frei, né? Frei Gilson, eu te levantarei, né? Deixa Jesus te levantar, deixa ele te fortalecer, deixa ele restaurar a sua vida. Não tenha medo de dizer para Jesus, ó, toma conta daquilo que é seu, né? Rasga o coração e diz para ele, Senhor, ó, adentra aqui. Aproveita que a gente está vivendo essa semana do Sagrado Coração, né? Porque dia 12 é o dia do Sagrado Coração de Jesus, sexta-feira. Então vamos pedir isso para Jesus, né? Que ele nos ajude assim a rasgar o nosso coração, que ele nos coloque a misericórdia, né? Que ele possa dar uma vida transformada, né? Nós temos tantas imperfeições, né? Quantas imperfeições a gente tem, quantas misérias existem dentro da gente. Mas a gente vê que esse Deus que nos ama, ele habita em nós, ele habita. Então vamos pedir para ele, ó, transforma aquilo que eu tenho dificuldade de transformar, mas o Senhor pode. Então vamos com o Frei Gilson, daqui a pouquinho eu volto.

Boa tarde, queridos ouvintes. São 14 horas e 22 minutos. 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Quero mandar um abraço muito especial para minha amiga Neucídia. Ela que já ligou, já fez a sua participação, né, Neucídia? Muito obrigada aí pelo carinho, né? Ela que já está lá na sua agenda, o telefone da Rádio Anúncio, hein? Já está ligando aqui na nossa rádio. Liga você também, ó. Nós estamos aqui para te atender no 99359-8762. E ela está pedindo aqui Padre Reginaldo Manzotti, o homem. E ela está aqui dedicando para mim, para minha família, para todos da sua família, seus familiares, para nossa amiga Andréia Tódero, para Wanda, para Dona Leonor e para todas as amigas. Está aí desejando melhoras para mim. Muito obrigada, Neucídia. Um beijo para você, uma ótima semana. Então vamos aqui com o Padre Reginaldo Manzotti. Essa música é lindíssima. O homem.

0: Nós somos criaturas sempre em busca do Criador. Como nos faz rezar o Salmo, como a corça anseia por águas correntes, a minha alma anseia por Ti, ó Deus. Assim somos todos nós que buscamos a Deus e, por muitas vezes, não entendemos o que acontece ao nosso redor. Procuramos respostas para nossos questionamentos. E se você, assim como eu, é um questionador, eu digo: não tenha medo de buscar a verdade. Não interrompa o caminho para ela. Não deixe de buscar a verdade profunda sobre si e sobre as coisas. Mas eu lhes dou um conselho: o faça com os olhos do coração. Eu tenho certeza que Deus não falhará em oferecer a luz para fazer ver e calor para fazer sentir ao coração que ama e que deseja ser amado, pois Ele ofereceu Seu único Filho para nossa redenção.
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Boa tarde, queridos ouvintes. São 14 horas e 35 minutos. 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Quero mandar um abraço lá para o meu amigo Claudinho, ele que já deixou seu recadinho aí, desejando aí uma ótima tarde para mim, para minha amiga Andréia Todero. Muito obrigada aí, Claudinho, pelo carinho, pela companhia, pela sua participação. Ele está pedindo aqui a irmã Kelly Patrícia Passarinho. Toco para você aqui na sequência, viu? Vamos aqui com uma mensagem antes aí da música. Folha em branco. Certo dia, eu estava aplicando uma prova aos alunos e em silêncio tentavam responder as perguntas com uma certa ansiedade. Faltavam uns 15 minutos para o encerramento e um aluno levantou o braço, se dirigiu a mim e disse: "Professor, pode me dar uma folha em branco?" Levei a folha até a sua carteira e perguntei: "Por que queria mais uma folha em branco?" Ele respondeu: "Eu tentei responder as questões, rabisquei tudo, fiz uma confusão danada e queria começar outra vez. Apesar do pouco tempo que faltava, confiei no rapaz, dei-lhe uma folha em branco e fiquei torcendo por ele. Aquela sua atitude causou-me simpatia. Hoje, lembrando aquele episódio simples, comecei a pensar: quantas pessoas recebem uma folha em branco? Que foi a vida que Deus lhe deu até agora? E só tem feito rabisco, confusões, tentativas frustradas e uma confusão danada. Acho que agora seria um bom momento para pedir a Deus uma folha em branco, uma nova oportunidade para ser feliz. Assim como tirar uma boa nota depende exclusivamente da atenção e esforço do aluno, uma vida boa também depende da atenção que dermos aos ensinamentos do professor, que é nosso Deus. Não importa qual seja a sua idade, condição financeira, religião, etc. Levante o braço, peça uma folha em branco, passe sua vida limpo. Não se preocupe em tirar 10, ser o melhor. Preocupe-se apenas em ter a simpatia do mestre. Ele está mais interessado em quem pede ajuda. Portanto, só depende de você. Que o Senhor te abençoe, guarde a tua vida e te conceda a paz." É isso, né, meus caros? Às vezes a vida é assim, né? Ela nos prega tantos, né, assim, peças, né? E a gente às vezes fica desconcertado mesmo. Às vezes, em vez de a gente escrever uma página bonita, a gente só vai rabiscando. Mas Deus, ele é infinitamente bom e misericordioso, né? Basta a gente pedir uma nova oportunidade, né? "Senhor, quero começar de novo." E ele está ali do lado, sorrindo, com suas mãos estendidas e dizendo: "Vem." Né? Então a gente precisa ter sempre essa coragem. Deus faz sempre a sua parte. Aliás, a parte dele é perfeita. Mas a nossa cabe a cada um de nós, né? Então que nós possamos...

possamos ter essa dentro de nós, né? Essa intenção sempre de falar: Senhor, me ajude a recomeçar, né? Me dê uma nova oportunidade. E Deus sempre dá, porque Deus é bom. Então vamos atender aqui meu amigo Claudinho Passarinho com a irmã Kelly Patrícia.

Boa tarde, queridos ouvintes. São 14 horas e 45 minutos em nossos estúdios. 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Quero mandar um abraço muito especial lá para Zezé, viu, Zezé? Obrigada sempre aí pelo carinho da sua companhia também, por nos prestigiar. Tá sempre ligadinha aqui na Rádio Anúncio, viu? Um abraço para você aí. Uma ótima semana para você. E também quero mandar um abraço meu amigo Cláudio. Ele que deixou seu recadinho aqui novamente, dizendo assim: boa tarde, Ana. Obrigada pela música. Parabéns. Tudo perfeito, como sempre. Um abraço para vocês. Muito bom trabalhar ouvindo você. Um abraço. Muito obrigada, Cláudio, pelo carinho. Um abraço para você também. A Andrea também está aqui agradecendo, tá bom? Vamos aqui com Amanda Vanessa, Eu Cuido de Ti. Daqui a pouquinho, a gente volta aqui com o Terço da Misericórdia. Daqui a pouquinho.

0: agora, com muito carinho, quero chamar para cantar comigo essa linda canção, o meu irmão Moisés Cleiton.
1: É um prazer para mim

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0: 13:04, hora da Divina Misericórdia, hora de nos colocarmos na presença de Jesus. Jesus manso e humilde de coração, fazei o nosso coração semelhante ao vosso. Neste momento, querido ouvinte, que você possa aquietar um pouquinho o seu coração, seu pensamento e se colocar na presença do Senhor. Ele que já se encontra presente em nosso meio, porque Ele mesmo nos ensina que onde dois ou mais estiverem reunidos em seu nome, ali Ele estará. Então acredite que você não está sozinho. Independente de onde você esteja, o que está fazendo, Jesus já está do seu lado, com suas mãos alongadas e ressuscitadas, para receber o seu pedido, a sua oração, o seu agradecimento. Deposite com muita fé, com muita confiança nas mãos de Jesus, a sua necessidade para o dia de hoje. Não deixe que seus problemas, seus medos, suas inseguranças sejam maiores que a misericórdia do Senhor. Acredite que você tem um Deus que te ama, um Deus que tudo vê, sabe, conhece, um Deus que pode mudar, transformar, restaurar as nossas vidas. Mas para isso é necessário acreditar. Jesus diz que é feliz aquele que crê. E ser feliz não é não ter problemas, preocupações. Ser feliz é acreditar que temos um Deus acima de todas as coisas. E que nos momentos difíceis nós podemos nos recorrer a Ele, pedindo força, fé, coragem, perseverança, para não desanimar jamais. Agradeça sempre, especialmente pelo dom da vida, pelo dia de hoje. Agradeça pelo esposo, a esposa, os filhos, os amigos, os familiares. Agradeça a saúde, a paz, o pão de cada dia, o trabalho. Agradeça o Senhor por esse dia lindo que Ele preparou com muito carinho para todos nós. E diga muito obrigada, Senhor, por tudo que o Senhor nos dá, nos faz, por tudo que realiza em nossa vida, mesmo diante das nossas misérias. Te pedimos perdão, porque sabemos que somos pequenos, falhos, limitados, omissos, mas no dia de hoje pedimos a sua graça, para vencermos a nós mesmos, para sermos melhores do que fomos ontem. Pai nosso que estais no céu, santificado seja vosso nome. Venha a nós o vosso reino, seja feita a vossa vontade, assim na terra como no céu. O pão nosso de cada dia nos dai hoje. Perdoai as nossas ofensas, assim como nós perdoamos a quem nos tem ofendido. E não nos deixeis cair em tentação, mas livrai-nos do mal. Amém. Ave Maria, cheia de graça, o Senhor é convosco. Bendita sois vós entre as mulheres, e bendito é o fruto do vosso ventre, Jesus. Santa Maria, Mãe de Deus, rogai por nós, pecadores, agora e na hora da nossa morte. Amém. Creio em Deus Pai Todo-Poderoso, Criador do céu e da terra, e em Jesus Cristo, seu único Filho, nosso Senhor, que foi concebido pelo poder do Espírito Santo, nasceu da Virgem Maria, padeceu sobre Pôncio Pilatos, foi crucificado, morto e sepultado, desceu à mansão dos mortos, ressuscitou ao terceiro dia, subiu aos céus, está sentado à direita de Deus Pai Todo-Poderoso, donde há de vir julgar os vivos e os mortos. Creio no Espírito Santo, na Santa Igreja Católica, na comunhão dos santos, na remissão dos pecados, na ressurreição da carne, na vida eterna. Amém. Primeiro mistério, Senhor, eu peço a cura para o planeta Terra, o fim da guerra, por toda a Igreja, pelo Papa Leão, por todo o clero, pela nossa Diocese de São João da Boa Vista, pelo nosso Bispo Eugênio, por todas as vocações sacerdotais e religiosas, pelos nossos governantes. Peço paz, Senhor, para o nosso país e a paz mundial. Eterno Pai, eu vos ofereço o corpo, sangue, a alma e a divindade de vosso diletíssimo Filho, o nosso Senhor Jesus Cristo, em expiação dos nossos pecados e do mundo inteiro, pela sua dolorosa paixão.
1: Tantos salmos
0: pela sua dolorosa paixão.
2: Tende misericórdia de nós e do mundo inteiro.
0: Pela sua dolorosa paixão.
2: Tende misericórdia de nós e do mundo inteiro.
0: Pela sua dolorosa paixão.
2: Tende misericórdia de nós e do mundo inteiro.
0: Pela sua dolorosa paixão.
2: Tende misericórdia de nós e do mundo inteiro.
0: Pela sua dolorosa paixão.
2: Tende misericórdia de nós e do mundo inteiro.
0: Pela sua dolorosa paixão.
2: Tende misericórdia de nós e do mundo inteiro.
0: Pela sua dolorosa paixão.
2: Tende misericórdia de nós e do mundo inteiro.
0: Pela sua dolorosa paixão.
2: Tende misericórdia de nós e do mundo inteiro.
0: Pela sua dolorosa paixão.
2: Tende misericórdia de nós e do mundo inteiro.
0: Segundo mistério, eu peço conversão para todos os pecadores, por todos os idosos, pelos jovens, pelos adolescentes, pelas crianças do mundo inteiro. Peço pela Luísa, pelo Zé Ricardo, pelo Lucas, pelo Samuel. Peço também por todas as gestantes, todas as crianças que estão sendo geradas, por todos os meus afilhados, peço especialmente para o Vitor, peço também para a Rosana, que está aí pedindo orações, peço por você, Rosana. Peço também por todas as famílias, aquelas que rezam conosco neste momento, aquelas que estão com dificuldades no seu relacionamento, no seu matrimônio, aquelas que colocam e pedem as nossas orações. Eu peço pela Rita e sua família, a Maria e sua família, a Sara e sua família, a Neucídia e sua família. Peço também pelo Claudinho, por toda a sua família. Peço pela minha família, a família dos meus irmãos, dos meus amigos e de todas as famílias que nesse momento precisam de oração. Peço também por todos os enfermos, aqueles que estão hospitalizados, acamados, que vão passar por uma cirurgia ou estão se recuperando de uma cirurgia, aqueles que estão em tratamentos de oncologia, de hemodiálise, que estão em depressão, com crise de ansiedade. Peço pela Sandra Mara, pela Ana Luísa, pelo Josué, peço pela Andréia, pelo Ari, pelo Frank e por todas as pessoas, né, que necessitam de uma oração. Deus conhece o coração, a necessidade de cada um, que Jesus misericordioso possa alcançar a cada necessidade. Eterno Pai, eu vos ofereço o corpo, sangue, a alma e a divindade de vosso diletíssimo Filho, nosso Senhor Jesus Cristo, em expiação dos nossos pecados e do mundo inteiro, pela sua dolorosa paixão.
2: Tende misericórdia de nós e do mundo inteiro.
0: Pela sua dolorosa paixão.
2: Tende misericórdia de nós e do mundo inteiro.
0: Pela sua dolorosa paixão.
2: Tende misericórdia de nós e do mundo inteiro.
0: Pela sua dolorosa paixão.
2: Tende misericórdia de nós e do mundo inteiro.
0: Pela sua dolorosa paixão.
2: Tende misericórdia de nós e do mundo inteiro.
0: Pela sua dolorosa paixão.
2: Tende misericórdia de nós e do mundo inteiro.
0: Pela sua dolorosa paixão.
2: Tende misericórdia de nós e do mundo inteiro.
0: Pela sua dolorosa paixão.
2: Tende misericórdia de nós e do mundo inteiro.
0: Pela sua dolorosa paixão.
2: Tende misericórdia de nós e do mundo inteiro.
0: Pela sua dolorosa paixão.
2: Tende misericórdia de nós e do mundo inteiro.
0: Terceiro mistério, eu peço pelos pobres, pelos dependentes químicos, pelos encarcerados, pelos desempregados, por todos que estão no trabalho, que rezam conosco neste momento, que estão com dificuldades no trabalho, em busca de um trabalho, por todas as nossas necessidades, sejam materiais, espirituais, temporais, emocionais, psíquicas, e por todos que pedem as nossas orações. Eterno Pai, eu vos ofereço o corpo, sangue, a alma e a divindade de vosso diletíssimo Filho, nosso Senhor Jesus Cristo, em expiação dos nossos pecados e do mundo inteiro, pela sua dolorosa paixão.
2: Tende misericórdia de nós e do mundo inteiro.
0: Pela sua dolorosa paixão.
2: Tende misericórdia de nós e do mundo inteiro.
0: Pela sua dolorosa paixão.
2: Tende misericórdia de nós e do mundo inteiro.
0: Pela sua dolorosa paixão.
2: Tende misericórdia de nós e do mundo inteiro.
0: Pela sua dolorosa paixão.
2: Tende misericórdia de nós e do mundo inteiro.
0: Pela sua dolorosa paixão.
2: Tende misericórdia de nós e do mundo inteiro.
0: Pela sua dolorosa paixão.
2: Tende misericórdia de nós e do mundo inteiro.
0: Pela sua dolorosa paixão.
2: Tende misericórdia de nós e do mundo inteiro.
0: Pela sua dolorosa paixão.
2: Tende misericórdia de nós e do mundo inteiro.
0: Quarto mistério. Por todos os aniversariantes do dia de hoje, dessa semana, hoje meu sobrinho Samuel completa mais um ano de vida. Que Jesus seja o seu maior, o seu melhor presente. Por todos os voluntários da Rádio Anúncio e seus familiares, pelos nossos amigos, vizinhos, todos os profissionais de saúde, aqueles que trabalham nos hospitais, médicos, enfermeiros, cuidadores, pelos cientistas, pelos pesquisadores, pelos professores, pelos educadores e por todos que estão afastados da igreja. Eterno Pai, eu vos ofereço corpo, sangue, alma e a divindade de vosso diletíssimo Filho, nosso Senhor Jesus Cristo, em expiação dos nossos pecados e do mundo inteiro, pela sua dolorosa paixão.
2: Tende misericórdia de nós e do mundo inteiro.
0: Pela sua dolorosa paixão.
2: Tende misericórdia de nós e do mundo inteiro.
0: Pela sua dolorosa paixão.
2: Tende misericórdia de nós e do mundo inteiro.
0: Pela sua dolorosa paixão.
2: Tende misericórdia de nós e do mundo inteiro.
0: Pela sua dolorosa paixão.
2: Tende misericórdia de nós e do mundo inteiro.
0: Pela sua dolorosa paixão.
2: Tende misericórdia de nós e do mundo inteiro,
0: pela sua dolorosa paixão.
2: Tende misericórdia de nós e do mundo inteiro,
0: pela sua dolorosa paixão.
2: Tende misericórdia de nós e do mundo inteiro,
0: pela sua dolorosa paixão.
2: Tende misericórdia de nós e do mundo inteiro,
0: pela sua dolorosa paixão.
2: Tende misericórdia de nós e do mundo inteiro.
0: Quinto mistério, por todos os que sofrem, que choram, por aqueles que perderam seus entes queridos, por todas as almas do purgatório, por todos os agonizantes desse dia, dessa hora, por todos os marginalizados e excluídos da nossa sociedade e por todos aqueles que não têm quem rezem por eles. Eterno Pai, eu vos ofereço o corpo, sangue, a alma e a divindade de vosso diletíssimo Filho, nosso Senhor Jesus Cristo, em expiação dos nossos pecados e do mundo inteiro, pela sua dolorosa paixão.
2: Tende misericórdia de nós e do mundo inteiro.
0: Pela sua dolorosa paixão.
2: Tende misericórdia de nós e do mundo inteiro.
0: Pela sua dolorosa paixão.
2: Tende misericórdia de nós e do mundo inteiro.
0: Pela sua dolorosa paixão.
2: Tende misericórdia de nós e do mundo inteiro.
0: Pela sua dolorosa paixão.
2: Tende misericórdia de nós e do mundo inteiro.
0: Pela sua dolorosa paixão.
2: Tende misericórdia de nós e do mundo inteiro.
0: Pela sua dolorosa paixão.
2: Tende misericórdia de nós e do mundo inteiro.
0: Pela sua dolorosa paixão.
2: Tende misericórdia de nós e do mundo inteiro.
0: Pela sua dolorosa paixão.
2: Tende misericórdia de nós e do mundo inteiro.
0: Pela sua dolorosa paixão.
2: Tende misericórdia de nós e do mundo inteiro.
0: Deus Santo, Deus Forte, Deus Imortal.
2: Tende piedade de nós e do mundo inteiro.
0: Deus Santo, Deus Forte, Deus Imortal.
2: Tende piedade de nós e do mundo inteiro.
0: Deus Santo, Deus Forte, Deus Imortal.
2: Tende piedade de nós e do mundo inteiro.
0: Jesus misericordioso,
2: eu confio em vós.

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horas e 21 minutos. Vamos encerrar hoje com o Tony Alisson, filho de Davi. Também Cledimar Moreira, Cuida de Mim. E vamos à nossa última mensagem dessa tarde. Agenda da felicidade. O sorriso é o cartão de visita das pessoas saudáveis. Distribua-o com gentileza. O diálogo é a ponte que liga as duas margens, do eu ao tu. Transmite-o bastante. O amor é a melhor música na partitura da vida. Sem ele, você será um eterno desafinado. A bondade é a flor mais atraente do jardim de um coração bem cultivado. Plante as flores. A alegria é o perfume gratificante, fruto do dever cumprido. Esbanje-o, o mundo precisa dele. A paz na consciência é o melhor travesseiro para o sono da tranquilidade. Viva em paz consigo mesmo. A fé é a bússola certa para os navios errantes, incertos, buscando as praias da eternidade. Utilize-a sempre. A esperança é o vento bom empurrando as velas do nosso barco. Chame-o para dentro do seu cotidiano. Que bonito, né, gente? Vamos aplicar essa agenda na nossa vida. Se a gente quer, né, ser feliz. Porque aqui fala que é a agenda da felicidade. Então, o sorriso, o diálogo, o amor, a bondade, a alegria, a paz na consciência, a fé e a esperança. Possamos ser portadores da felicidade, né? E a alegria, né? Porque Jesus mesmo diz: alegrai-vos, alegrai-vos no Senhor. Então, essa alegria é algo que Deus já coloca em nós, né? Então, a gente precisa, mesmo em meio a tantas tribulações, né? Eu sempre falo isso porque às vezes as pessoas falam: tô desanimado, tô preocupado, tô. Alegria. Né? Tem alegria. Seja forte, porque a alegria vem do Senhor. A alegria vem do Senhor. Né? Todo mundo tem as desesperanças, angústias, preocupações. Quem não tem? Mas tem coisas que não dependem da gente. A gente não vai conseguir resolver por nós mesmos. Então vamos fazer o seguinte: vamos colocar na mão de Deus, porque Deus é Senhor de tudo e de todos. Então entrega para Ele. Fala: ó, Senhor, não estou conseguindo carregar esse fardo aqui não. Me ajuda. Né? Porque Jesus, sendo Deus, precisou do Sirineu. Sirineu ajudou Jesus a carregar a cruz. E Jesus é o Sirineu da nossa vida. Então, quando está difícil, peça ajuda para Ele. Mas nunca perca a alegria. Porque quem rouba a nossa alegria é o maligno. Deus nos quer alegres, felizes. 15 horas e 24 minutos e eu vou ficando por aqui, chegando a mais um final de programa, partilhando palavras e pensamentos. Hoje, segunda-feira, 8 de junho de 2026, agradeço a participação. Peraí, deixa eu pegar meus papeizinhos aqui, coloquei eles do lado de cá. Então vamos lá, meu amigo Cláudio, a Rosana, também a Neucídia e o Claudinho. Agradeço você. A Zezé também, ainda bem que a minha secretária que está me lembrando, né? A Zezé também, obrigada, viu, Zezé? E a você que ficou aí no nosso site, no nosso link, muito obrigada aí pelo seu carinho, pela sua companhia. Andréia Todro, mais uma vez, muito obrigada pelo carinho, pela partilha, na oração, na ajuda, na atendendo o telefone aqui, muito obrigada, viu? Seja muito bem-vinda sempre. E meu carinho muito especial aí você, né? Que não ligou, não participou, mas que esteve aí fiel na programação da Anúncio. Então, muito obrigada pelo carinho. Que você tenha aí uma ótima tarde. Continue na sintonia da Rádio Anúncio. Eu volto quarta-feira, a partir das 13h30, se Deus assim nos permitir. Um beijo para todos. Fiquem com Deus, com as bênçãos de Nossa Senhora. E até lá.

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5: Expresso de Notícias no ar, é você bem informado de hora em hora. Por aqui, Diego Soares, e vamos às informações desta segunda-feira, hoje dia 8 de junho, ano 2026. O presidente da Rússia, Vladimir Putin, disse que não vê sentido em se encontrar com o presidente da Ucrânia neste momento. A afirmação é uma resposta à carta que Volodymyr Zelensky divulgou, propondo a paz entre os dois países. No documento, Zelensky sugere que os dois se encontrem e afirma que a guerra aumentou a inflação e reduziu a oferta de combustíveis na Rússia. Putin classificou as observações como bastante grosseiras e afirmou que, no fim das contas, a carta evita um encontro. A mídia da Coreia do Norte afirmou que o líder do país, Kim Jong-un, cobrou uma expansão exponencial do arsenal nuclear norte-americano. Imagens feitas por satélite obtidas pela Reuters mostraram que seria uma instalação de produção nuclear visitada por Kim recentemente. O Senado dos Estados Unidos aprovou um reforço de $70 bilhões, mais de R$360 bilhões, no orçamento de duas agências, o ICE, Serviço de Imigração e Controle de Alfândegas, e a Patrulha de Fronteira do país. A medida agora precisa passar pela Câmara dos Representantes, que também tem maioria republicana, partido do presidente Donald Trump. No Irã, o ministro das Relações Exteriores, Abbas Araghchi, disse que um acordo com os Estados Unidos só será assinado quando Israel parar de atacar o Líbano. O Irã e o grupo libanês Hezbollah, alvo de Israel, são aliados, assim como Israel e Estados Unidos. Segundo o governo libanês, mais de 3.500 pessoas foram mortas em ataques israelenses no país nos últimos

Olá, e quem acorda em São João da Boa Vista nessa segunda-feira, 8 de junho, encontra uma manhã gelada, com nevoeiro ao amanhecer e a mínima por volta de 9 graus. Então não dá para abrir mão do casaco logo cedo, hein? Durante o dia, o sol predomina e a temperatura sobe até a máxima de 23 graus, deixando a tarde mais agradável em nossa cidade. As nuvens começam a aumentar no fim da tarde e à noite o céu fica bastante encoberto, mas sem previsão de chuva. É um dia de contrastes, frio de manhã e ameno à tarde, bem típico do nosso inverno. Vale manter o agasalho à mão durante todo o dia e redobrar os cuidados com a saúde, já que o tempo seco e as mudanças de temperatura favorecem gripes e resfriados. Hidrate-se bastante e tenha uma excelente segunda-feira por aqui, hein? Kleber Salles aqui na Rádio Anúncio FM. Um grande abraço para você!

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2: Mateus capítulo 6, versículo 34. Portanto, não vos inquieteis com o dia de amanhã, pois o amanhã trará os seus próprios cuidados. Basta ao dia o seu próprio mal. Dias atrás apresentei a primeira dica de Jesus para vencer a preocupação: buscar o reino de Deus. Viver um dia de cada vez é a segunda sugestão de Jesus para vencer a preocupação. Não fiquem ansiosos pelo amanhã. O amanhã cuidará de si mesmo. Cada dia já tem problemas demais. Mateus 6, versículo 34. Na primavera de 1871, um jovem apanhou um livro e leu 22 palavras que mudaram sua vida. Estudante de medicina em Montreal, ele estava preocupado em passar nas provas finais, com o local em que iria após a graduação, em como formar uma clientela e em como ganhar a vida. As 22 palavras que esse jovem estudante de medicina leu em 1871 ajudaram-no a tornar-se o médico mais famoso de sua geração. Tempos depois, ele organizou a escola de medicina da sua universidade. Recebeu a maior honraria de medicina do Império Britânico e foi nomeado cavaleiro pelo rei da Inglaterra. Seu nome era Sir William Osler, e estas são as 22 palavras que ele leu. Nossa principal ocupação não é enxergar o que se acha turvamente à distância, mas fazer o que temos claramente em nossas mãos. Essas palavras ajudaram Osler a concentrar suas energias nas tarefas presentes, libertando-o do desgastante fardo da ansiedade. Amigo ouvinte, achamo-nos no limiar de duas vastas eternidades, o passado e o futuro. Apesar disso, vivemos no presente. Se quisermos viver com êxito no presente, devemos lidar com cada momento e com cada dia à medida que forem chegando. Isto não desacredita o valor do planejamento inteligente em relação ao futuro, mas sugere a futilidade de preocupar-nos com acontecimentos que estão fora de nosso controle. Viver um dia de cada vez é a segunda recomendação de Jesus para vencer a preocupação. Conta-se a história de que Abraham Lincoln e um grupo de viajantes souberam que um rio transbordara. Durante dias, algumas pessoas do grupo ficaram doentes de preocupação sobre como fariam a travessia quando chegassem ao rio. Mas Lincoln disse com sabedoria: jamais cruzarei um rio enquanto não alcançá-lo. Viva o hoje, o agora. O amanhã não nos pertence. Vamos orar? Pai, nos ajude a vivermos o hoje, a aproveitarmos e fazermos o melhor com aquilo que temos agora em nossas mãos. É só isso que precisamos, é só isso que pedimos. Em nome de Jesus. Amém.

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3: 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Olá, bem-vindos, bem-vindas, estamos de volta em mais uma edição do nosso painel nesta segunda-feira, hoje, 8 de junho de 2026. Eu me chamo Diego Elias, é um prazer estar contigo por aqui em mais uma edição. Vamos trazer as principais notícias dos últimos dias, juntamente com as boas canções aqui da nossa playlist neste horário. Confira as manchetes de hoje. Meio ambiente, clima quente prejudica safras na Ásia enquanto El Niño severo toma forma. Economia, Americanas demite mais de 4 mil pessoas em um único mês. Agronegócio, CNA inaugura centro de formação rural. Tecnologia, Meta anuncia novos planos pagos para Meta AI e redes sociais. Novidades automotivas, BYD aposta na direção autônoma para transformar mobilidade. Ciências e saúde, excesso de telas contribui para a obesidade de jovens, diz nutricionista. Você vai conferir todas estas informações aqui em nossa programação. O painel desta segunda, dia 8 de junho, começou.

0: Meio ambiente.
1: O clima seco e quente, agravado pela iminência de um forte fenômeno El Niño, está prejudicando severamente a produção agrícola em toda a Ásia e na Austrália. Culturas essenciais como trigo, arroz e óleo de palma estão sendo afetadas devido ao atraso no plantio e às chuvas abaixo da média, o que já elevou os preços globais desses alimentos e acendeu um alerta para a segurança alimentar mundial. A situação na Índia, a maior exportadora de arroz do mundo, preocupa o mercado, pois a falta de chuvas das monções pode levar o país a restringir exportações para garantir o seu abastecimento interno. Para os agricultores, a seca prolongada representa um duplo desafio, somando-se à escassez e à alta de preços de insumos essenciais, como fertilizantes. Especialistas apontam que as mudanças climáticas globais devem agravar ainda mais as perdas nas safras, com impactos iniciais sendo sentidos duramente no Sudeste Asiático.
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1: Fechando a primeira sequência no nosso painel MPB, ao som de Ana Vilela, Trem Bala. Antes, os Paralamas do Sucesso, Quase um Segundo.
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1: Ana Vitória, Amores Imperfeitos.

0: Economia.
1: A rede varejista Americanas reduziu drasticamente o seu quadro de funcionários, demitindo mais de 4.300 trabalhadores em apenas um mês, enquanto cerca de 1.000 empregados pediram desligamento. Com isso, a empresa encerrou o período com 22,8 mil colaboradores sob regime CLT e registrou apenas 700 novas contratações. Essa forte contenção reflete a tentativa de estancar perdas acumuladas após a descoberta de um rombo bilionário em suas contas. O caixa disponível da companhia encolheu para 185,7 milhões de reais, recursos que têm sido consumidos principalmente com despesas diárias, mercadorias e repasses da recuperação judicial. Além dos cortes, a Americanas congelou a abertura de novas filiais, mantendo sua operação física estável com 1,4 mil unidades ativas, enquanto lida com despesas de 18,3 bilhões de reais, que superam seu faturamento recente de 17,5 bilhões de reais.
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7: Expresso de Notícias no ar. É você bem informado de hora em hora. Por aqui, Diego Soares. E vamos às informações desta segunda-feira, hoje, dia 8 de junho, ano 2026. A defesa do ex-jogador de futebol Robinho protocolou uma petição nesta semana em que pede ao Supremo Tribunal Federal a retirada da hediondez do crime de estupro. Robinho está preso desde março de 2024 por determinação do STJ. O tribunal homologou a pena de 9 anos proferida pela Justiça da Itália devido ao envolvimento do ex-jogador no estupro de uma mulher dentro de uma boate em Milão em 2013. As inscrições para o Enem foram prorrogadas. O prazo que terminaria nesta sexta foi estendido até o dia 12 de junho. Cai na sexta também. A medida ainda será publicada no Diário Oficial da União nesta segunda. Os interessados devem se inscrever na página do Enem, que é inep.gov.br/participante. O presidente do STF, ministro Edson Fachin, negou o pedido de 4 senadores para declarar a suspeição do ministro Cássio Nunes Marques no julgamento de um mandado de segurança que pede a criação da CPI do Banco Master. Os senadores argumentaram que o ministro do Supremo tem uma relação de amizade com o senador Ciro Nogueira, do PP do Piauí, um dos investigados no caso Master. Na decisão, o ministro Fachin negou a suspeição e disse que a questão deveria ser levantada 5 dias após

0: após a escolha do relator e não mais de um mês após o sorteio da relatoria. Este foi o nosso Expresso de Notícias, comigo Diego Soares. Nós voltamos a qualquer momento com mais informações para você. Uma ótima semana!
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3: 0 a 10 com Kel Smith e Vitor Clay.

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1: A Confederação da Agricultura e Pecuária do Brasil, CNA, inaugurou no final de maio o Centro de Formação Profissional Rural, CFPR, Campanha, em Hulha Negra, no Rio Grande do Sul. O projeto pioneiro, realizado em parceria com o Senar, visa qualificar produtores e trabalhadores rurais para acompanhar a modernização tecnológica do agronegócio. Com capacidade para atender até 8.640 alunos por ano, a estrutura oferece formação teórica e prática em áreas estratégicas, como mecanização agrícola, operação de máquinas e agricultura de precisão. O objetivo da entidade é tornar a unidade uma referência nacional em capacitação técnica. A expectativa é que o centro ajude a suprir a crescente demanda por mão de obra especializada, elevando a produtividade nas propriedades e fortalecendo o agronegócio gaúcho e de todo o país.
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0: Ouvimos Lagoon, Não Vou Mentir, antes Skank, algo parecido.
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0: Agora tem Marisa Monte, eu sei.

0: tecnologia.
1: Meta anuncia novos planos pagos para Meta AI e redes sociais. A Meta anunciou a expansão de sua estratégia de assinaturas pagas com novos planos para Meta AI, Instagram, Facebook e WhatsApp. Os pacotes incluem recursos extras para usuários, criadores de conteúdo e empresas, além de versões premium da inteligência artificial com maior capacidade de processamento e geração de conteúdo. A empresa também lançou planos Plus para suas redes sociais, oferecendo funções exclusivas de personalização, visibilidade e gerenciamento de perfis. Segundo a Meta, o objetivo é diversificar suas fontes de receita, além da publicidade, e unificar futuramente os serviços sob a marca Meta One.
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0: Fechando a sequência, Rindo com Você, Vanessa da Mata, antes Gilberto Gil, Palco.
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0: Agora tem Cupertino, Os Garotinhos, A Gente Tem Tudo a Ver.

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1: BYD aposta na direção autônoma para transformar mobilidade. O Olhar Digital acompanhou testes da tecnologia de direção autônoma da BYD em Shenzhen, na China, utilizando o modelo Z9 GT, da marca Premium Denza. Durante o trajeto urbano, o veículo realizou sozinho ações como acelerar, frear, parar em semáforos, fazer curvas, trocar de faixa e até dar ré, graças ao uso de câmeras e sensores avançados. Apesar da autonomia, o motorista deve permanecer atento, mantendo as mãos próximas ao volante, por questões de segurança. A reportagem também mostrou o sistema de estacionamento inteligente, o carregador Flash Charger, capaz de recarregar a bateria em poucos minutos, e detalhes da linha de produção da montadora chinesa.
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0: Fechando a sequência, Caetano Veloso, Eu Sei Que Vou Te Amar. Antes, Sandy, Nada É Por Acaso, ao vivo.
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6: Expresso de Notícias no ar. É você bem informado de hora em hora. Por aqui, Diego Soares. E vamos às informações desta segunda-feira, hoje, dia 8 de junho, ano 2026. Presidente Lula sancionou sem vetos na última sexta a lei que moderniza a emissão da Carteira Nacional de Habilitação. A nova legislação altera o Código de Trânsito Brasileiro e vai permitir aos motoristas que não cometerem infrações sujeitas a pontos nos 12 meses anteriores a renovação automática da CNH, sem custos. Para isso é preciso estar cadastrado no Registro Nacional Positivo de Condutores. Os preços dos exames serão tabelados e deverão ser fixados pelo Conselho Nacional de Trânsito. Para marcar os 4 anos do assassinato do indigenista Bruno Araújo Pereira e do jornalista britânico Dom Phillips, ocorrido em 5 de junho de 2022 no Vale do Javari, Amazonas, entrou no ar na última sexta uma página na internet, reunindo agora informações sobre o caso. A iniciativa do Ministério Público Federal busca assegurar a transparência sobre o progresso das investigações e dos processos judiciais em andamento. Este foi o nosso Expresso de Notícias, comigo Diego Soares. Nós voltamos a qualquer momento com mais informações para você. Uma ótima semana.
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10: Continue com a gente, agora tem Tulipa Ruiz, Só Sei Dançar com Você.

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1: O Atlas Mundial da Obesidade deste ano revelou que 16,5 milhões de brasileiros com idade entre 5 e 19 anos possuem sobrepeso ou obesidade. Desse total, quase 8 milhões enfrentam condições que vão da alta dos índices de triglicerídeos até o acúmulo de gordura no fígado. No Dia da Conscientização contra a Obesidade Infantil, celebrado nesta quarta-feira, essas informações acendem o alerta para os fatores que contribuem para o problema, como o uso excessivo de telas. Definida pela Organização Mundial da Saúde como doença crônica caracterizada pelo acúmulo anormal de gordura, a obesidade infantil pode envolver fatores genéticos, hormonais, comportamentais e ambientais, para além dos hábitos alimentares. No caso do excesso de telas, a nutricionista do Atendimento Multiassistencial de Saúde, AMAS Humani, Juliana Calia, explica que isso está diretamente ligado ao sedentarismo e à alimentação inadequada.
2: Contribui de que forma? Tirando a criança da sua rotina alimentar, tornando mais atrativo o consumo de ultraprocessados pela questão do prazer de estar naquela tela e enfim, estar consumindo alguma coisa mais doce ou mais salgada. Principalmente tornando a vida da criança mais inativa, né? Tornando a criança sedentária.
1: Além disso, mudanças no comportamento e no desenvolvimento cognitivo também podem ser atribuídas ao uso exagerado das telas, como explica a nutricionista.
2: O uso de telas tira a atenção da criança com relação ao momento da alimentação. Nesse momento, ele tem que ser de atenção plena, porque é exatamente nesse momento que vai acontecer a percepção de sabores, odores, que podem estar incentivando a criança a uma alimentação mais saudável. Se ela fica focada na questão da tela, ela perde a percepção dos sentidos, que poderiam estar promovendo uma escolha mais saudável nesse momento da refeição.
1: A rotina acelerada do cotidiano é outro fator de influência, pois pais e responsáveis encontram pouco tempo para preparar as refeições e optam pela opção mais fácil, que em geral são alimentos com maior teor de sal, açúcar e gordura. Juliana Calia indica que esse cenário pode mudar com hábitos simples e a adoção de algumas regras.
2: Regras onde se coloquem que momentos de refeição a gente não vai levar celular ou não vai comer em frente à TV. Existir horários para usar as telas, onde possam se mesclar com atividades físicas, com outras atividades de lazer, como leitura de livro, cursos, né? E também construindo uma autonomia alimentar, mostrar e orientar o seu filho do que possa trazer mais saúde e mais disposição.
1: A nutricionista ressalta ainda a importância das campanhas de conscientização alimentar em espaços escolares para combater a incidência da obesidade infantil. Sob supervisão de Fábio Cardoso, da Rádio Nacional do Rio de Janeiro, João Barbosa.
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Muito bem, está na hora de conferirmos quais foram as notícias que foram destaque na edição desta segunda. Meio ambiente, clima quente prejudica safras na Ásia enquanto El Niño severo toma forma. Economia, Americanas demite mais de 4 mil pessoas em um único mês. Agronegócio, CNA inaugura centro de formação rural. Tecnologia, Meta anuncia novos planos pagos para Meta AI e redes sociais. Novidades automotivas, BYD aposta na direção autônoma para transformar mobilidade. Ciências e saúde, excesso de telas contribui para a obesidade de jovens, diz nutricionista. O painel desta segunda-feira, dia 8 de junho, terminou aqui. Muito obrigado a você que acompanhou a edição de hoje. Voltaremos amanhã com boas canções e muitas informações, claro, para você aqui na programação. Grande abraço e até lá.

Em nome do Pai, do Filho e do Espírito Santo. Amém. Divino Jesus, eu vos ofereço este texto que vou rezar, contemplando os mistérios de nossa redenção. Concedei-me pela intercessão de Maria Santíssima, a quem me dirijo, as virtudes necessárias para bem rezá-lo e a graça de ganhar as indulgências anexas a esta devoção. Creio em Deus Pai Todo-Poderoso, Criador do céu e da terra, e em Jesus Cristo, seu único Filho, nosso Senhor, que foi concebido pelo poder do Espírito Santo, nasceu da Virgem Maria, padeceu sob Pôncio Pilatos, foi crucificado, morto e sepultado, desceu à mansão dos mortos, ressuscitou ao terceiro dia, subiu aos céus, está sentado à direita de Deus Pai Todo-Poderoso, de onde há de vir a julgar os vivos e os mortos. Creio no Espírito Santo, na Santa Igreja Católica, na comunhão dos santos, na remissão dos pecados, na ressurreição da carne, na vida eterna. Amém. Pai nosso que estais no céu, santificado seja o vosso nome. Venha a nós o vosso reino, seja feita a vossa vontade, assim na terra como no céu. O pão nosso de cada dia nos dai hoje, perdoai-nos as nossas ofensas, assim como nós perdoamos a quem nos tem ofendido. E não nos deixeis cair em tentação, mas livrai-nos do mal. Amém. Ave Maria, cheia de graça, o Senhor é convosco. Bendita sois vós entre as mulheres, e bendito é o fruto do vosso ventre, Jesus. Santa Maria, Mãe de Deus, rogai por nós, pecadores, agora e na hora de nossa morte. Amém. Ave Maria, cheia de graça, o Senhor é convosco. Bendita sois vós entre as mulheres, e bendito é o fruto do vosso ventre, Jesus. Santa Maria, Mãe de Deus, rogai por nós, pecadores, agora e na hora de nossa morte. Amém. Ave Maria, cheia de graça, o Senhor é convosco. Bendita sois vós entre as mulheres, e bendito é o fruto do vosso ventre, Jesus. Santa Maria, Mãe de Deus, rogai por nós, pecadores, agora e na hora de nossa morte. Amém. Glória ao Pai, ao Filho e ao Espírito Santo, como era no princípio, agora e sempre. Amém. Ó meu Jesus, perdoai-nos, livrai-nos do fogo do inferno, levai as almas todas para o céu e socorrei principalmente aquelas que mais precisarem da vossa misericórdia. Mistérios gozosos. No primeiro mistério, contemplamos a anunciação do anjo à Nossa Senhora e aprendemos dela a virtude da humildade.

Pai nosso que estais no céu, santificado seja o vosso nome. Venha a nós o vosso reino, seja feita a vossa vontade, assim na terra como no céu. O pão nosso de cada dia nos dai hoje, perdoai-nos as nossas ofensas, assim como nós perdoamos a quem nos tem ofendido, e não nos deixeis cair em tentação, mas livrai-nos do mal. Amém. Ave Maria, cheia de graça, o Senhor é convosco. Bendita sois vós entre as mulheres, bendito é o fruto do vosso ventre, Jesus. Santa Maria, Mãe de Deus, rogai por nós, pecadores, agora e na hora de nossa morte. Amém. Ave Maria, cheia de graça, o Senhor é convosco. Bendita sois vós entre as mulheres, bendito é o fruto do vosso ventre, Jesus. Santa Maria, Mãe de Deus, rogai por nós, pecadores, agora e na hora de nossa morte. Amém. Ave Maria, cheia de graça, o Senhor é convosco. Bendita sois vós entre as mulheres, bendito é o fruto do vosso ventre, Jesus. Santa Maria, Mãe de Deus, rogai por nós, pecadores, agora e na hora de nossa morte. Amém. Ave Maria, cheia de graça, o Senhor é convosco. Bendita sois vós entre as mulheres, bendito é o fruto do vosso ventre, Jesus. Santa Maria, Mãe de Deus, rogai por nós, pecadores, agora e na hora de nossa morte. Amém. Ave Maria, cheia de graça, o Senhor é convosco. Bendita sois vós entre as mulheres, bendito é o fruto do vosso ventre, Jesus. Santa Maria, Mãe de Deus, rogai por nós, pecadores, agora e na hora de nossa morte. Amém. Ave Maria, cheia de graça, o Senhor é convosco. Bendita sois vós entre as mulheres, bendito é o fruto do vosso ventre, Jesus. Santa Maria, Mãe de Deus, rogai por nós, pecadores, agora e na hora de nossa morte. Amém. Ave Maria, cheia de graça, o Senhor é convosco. Bendita sois vós entre as mulheres, bendito é o fruto do vosso ventre, Jesus. Santa Maria, Mãe de Deus, rogai por nós, pecadores, agora e na hora de nossa morte. Amém. Ave Maria, cheia de graça, o Senhor é convosco. Bendita sois vós entre as mulheres, bendito é o fruto do vosso ventre, Jesus. Santa Maria, Mãe de Deus, rogai por nós, pecadores, agora e na hora de nossa morte. Amém. Ave Maria, cheia de graça, o Senhor é convosco. Bendita sois vós entre as mulheres, bendito é o fruto do vosso ventre, Jesus. Santa Maria, Mãe de Deus, rogai por nós, pecadores, agora e na hora de nossa morte. Amém. Ave Maria, cheia de graça, o Senhor é convosco. Bendita sois vós entre as mulheres, bendito é o fruto do vosso ventre, Jesus. Santa Maria, Mãe de Deus, rogai por nós, pecadores, agora e na hora de nossa morte. Amém. Glória ao Pai, ao Filho e ao Espírito Santo, como era no princípio, agora e sempre. Amém. Ó meu Jesus, perdoai-nos, livrai-nos do fogo do inferno, levai as almas todas para o céu e socorrei principalmente aquelas que mais precisarem da vossa misericórdia. Santo Antônio, rogai por nós. No segundo mistério, contemplamos a visita de Nossa Senhora a Santa Isabel e aprendemos dela a caridade para com o próximo. Pai nosso que estais no céu, santificado seja o vosso nome. Venha a nós o vosso reino, seja feita a vossa vontade, assim na terra como no céu. O pão nosso de cada dia nos dai hoje, perdoai-nos as nossas ofensas, assim como nós perdoamos a quem nos tem ofendido. E não nos deixeis cair em tentação, mas livrai-nos do mal. Amém. Ave Maria, cheia de graça, o Senhor é convosco. Bendita sois vós entre as mulheres, bendito é o fruto do vosso ventre, Jesus. Santa Maria, Mãe de Deus, rogai por nós, pecadores, agora e na hora de nossa morte. Amém. Ave Maria, cheia de graça, o Senhor é convosco. Bendita sois vós entre as mulheres, bendito é o fruto do vosso ventre, Jesus. Santa Maria, Mãe de Deus, rogai por nós, pecadores, agora e na hora de nossa morte. Amém. Ave Maria, cheia de graça, o Senhor é convosco.
Bendita sois vós entre as mulheres, bendito é o fruto do vosso ventre, Jesus. Santa Maria, Mãe de Deus, rogai por nós, pecadores, agora e na hora de nossa morte. Amém. Ave Maria, cheia de graça, o Senhor é convosco. Bendita sois vós entre as mulheres, bendito é o fruto do vosso ventre, Jesus. Santa Maria, Mãe de Deus, rogai por nós, pecadores, agora e na hora de nossa morte. Amém. Ave Maria, cheia de graça, o Senhor é convosco. Bendita sois vós entre as mulheres, bendito é o fruto do vosso ventre, Jesus. Santa Maria, Mãe de Deus, rogai por nós, pecadores, agora e na hora de nossa morte. Amém. Ave Maria, cheia de graça, o Senhor é convosco. Bendita sois vós entre as mulheres, bendito é o fruto do vosso ventre, Jesus. Santa Maria, Mãe de Deus, rogai por nós, pecadores, agora e na hora de nossa morte. Amém. Ave Maria, cheia de graça, o Senhor é convosco. Bendita sois vós entre as mulheres, bendito é o fruto do vosso ventre, Jesus. Santa Maria, Mãe de Deus, rogai por nós, pecadores, agora e na hora de nossa morte. Amém. Ave Maria, cheia de graça, o Senhor é convosco. Bendita sois vós entre as mulheres, bendito é o fruto do vosso ventre, Jesus. Santa Maria, Mãe de Deus, rogai por nós, pecadores, agora e na hora de nossa morte. Amém. Ave Maria, cheia de graça, o Senhor é convosco. Bendita sois vós entre as mulheres, bendito é o fruto do vosso ventre, Jesus. Santa Maria, Mãe de Deus, rogai por nós, pecadores, agora e na hora de nossa morte. Amém. Ave Maria, cheia de graça, o Senhor é convosco. Bendita sois vós entre as mulheres, bendito é o fruto do vosso ventre, Jesus. Santa Maria, Mãe de Deus, rogai por nós, pecadores, agora e na hora de nossa morte. Amém. Glória ao Pai, ao Filho e ao Espírito Santo, como era no princípio, agora e sempre. Amém. Ó meu Jesus, perdoai-nos, livrai-nos do fogo do inferno, levai as almas todas para o céu e socorrei principalmente aquelas que mais precisarem da vossa misericórdia. São Geraldo Magela, rogai por nós. No terceiro mistério, contemplamos o nascimento de Jesus em Belém e aprendemos a resignação na pobreza e o desapego dos bens terrenos. Pai nosso que estais no céu, santificado seja o vosso nome. Venha a nós o vosso reino, seja feita a vossa vontade, assim na terra como no céu. O pão nosso de cada dia nos dai hoje, perdoai-nos as nossas ofensas, assim como nós perdoamos a quem nos tem ofendido. E não nos deixeis cair em tentação, mas livrai-nos do mal. Amém. Ave Maria, cheia de graça, o Senhor é convosco. Bendita sois vós entre as mulheres, bendito é o fruto do vosso ventre, Jesus. Santa Maria, Mãe de Deus, rogai por nós, pecadores, agora e na hora de nossa morte. Amém. Ave Maria, cheia de graça, o Senhor é convosco. Bendita sois vós entre as mulheres, bendito é o fruto do vosso ventre, Jesus. Santa Maria, Mãe de Deus, rogai por nós, pecadores, agora e na hora de nossa morte. Amém. Ave Maria, cheia de graça, o Senhor é convosco. Bendita sois vós entre as mulheres, bendito é o fruto do vosso ventre, Jesus. Santa Maria, Mãe de Deus, rogai por nós, pecadores, agora e na hora de nossa morte. Amém. Ave Maria, cheia de graça, o Senhor é convosco. Bendita sois vós entre as mulheres, bendito é o fruto do vosso ventre, Jesus. Santa Maria, Mãe de Deus, rogai por nós, pecadores, agora e na hora de nossa morte. Amém. Ave Maria, cheia de graça, o Senhor é convosco. Bendita sois vós entre as mulheres, bendito é o fruto do vosso ventre, Jesus. Santa Maria, Mãe de Deus, rogai por nós, pecadores, agora e na hora de nossa morte. Amém. Ave Maria, cheia de graça, o Senhor é convosco. Bendita sois vós entre as mulheres, bendito é o fruto do vosso ventre, Jesus. Santa Maria, Mãe de Deus, rogai por nós, pecadores, agora e na hora de nossa morte. Amém.
Ave Maria, cheia de graça, o Senhor é convosco. Bendita sois vós entre as mulheres, bendito é o fruto do vosso ventre, Jesus. Santa Maria, Mãe de Deus, rogai por nós, pecadores, agora e na hora de nossa morte. Amém. Ave Maria, cheia de graça, o Senhor é convosco. Bendita sois vós entre as mulheres, bendito é o fruto do vosso ventre, Jesus. Santa Maria, Mãe de Deus, rogai por nós, pecadores, agora e na hora de nossa morte. Amém. Ave Maria, cheia de graça, o Senhor é convosco. Bendita sois vós entre as mulheres, bendito é o fruto do vosso ventre, Jesus. Santa Maria, Mãe de Deus, rogai por nós, pecadores, agora e na hora de nossa morte. Amém. Ave Maria, cheia de graça, o Senhor é convosco. Bendita sois vós entre as mulheres, bendito é o fruto do vosso ventre, Jesus. Santa Maria, Mãe de Deus, rogai por nós, pecadores, agora e na hora de nossa morte. Amém. Glória ao Pai, ao Filho e ao Espírito Santo, como era no princípio, agora e sempre. Amém. Ó meu Jesus, perdoai-nos, livrai-nos do fogo do inferno, levai as almas todas para o céu e socorrei principalmente aquelas que mais precisarem da vossa misericórdia. São José, rogai por nós. No quarto mistério, contemplamos a apresentação de Jesus no templo e a purificação de Nossa Senhora, e aprendemos a obediência e a pureza. Pai nosso que estais no céu, santificado seja o vosso nome. Venha a nós o vosso reino, seja feita a vossa vontade, assim na terra como no céu. O pão nosso de cada dia nos dai hoje, perdoai-nos as nossas ofensas, assim como nós perdoamos a quem nos tem ofendido. E não nos deixeis cair em tentação, mas livrai-nos do mal. Amém. Ave Maria, cheia de graça, o Senhor é convosco. Bendita sois vós entre as mulheres, bendito é o fruto do vosso ventre, Jesus. Santa Maria, Mãe de Deus, rogai por nós, pecadores, agora e na hora de nossa morte. Amém. Ave Maria, cheia de graça, o Senhor é convosco. Bendita sois vós entre as mulheres, bendito é o fruto do vosso ventre, Jesus. Santa Maria, Mãe de Deus, rogai por nós, pecadores, agora e na hora de nossa morte. Amém. Ave Maria, cheia de graça, o Senhor é convosco. Bendita sois vós entre as mulheres, bendito é o fruto do vosso ventre, Jesus. Santa Maria, Mãe de Deus, rogai por nós, pecadores, agora e na hora de nossa morte. Amém. Ave Maria, cheia de graça, o Senhor é convosco. Bendita sois vós entre as mulheres, bendito é o fruto do vosso ventre, Jesus. Santa Maria, Mãe de Deus, rogai por nós, pecadores, agora e na hora de nossa morte. Amém. Ave Maria, cheia de graça, o Senhor é convosco. Bendita sois vós entre as mulheres, bendito é o fruto do vosso ventre, Jesus. Santa Maria, Mãe de Deus, rogai por nós, pecadores, agora e na hora de nossa morte. Amém. Ave Maria, cheia de graça, o Senhor é convosco. Bendita sois vós entre as mulheres, bendito é o fruto do vosso ventre, Jesus. Santa Maria, Mãe de Deus, rogai por nós, pecadores, agora e na hora de nossa morte. Amém. Ave Maria, cheia de graça, o Senhor é convosco. Bendita sois vós entre as mulheres, bendito é o fruto do vosso ventre, Jesus. Santa Maria, Mãe de Deus, rogai por nós, pecadores, agora e na hora de nossa morte. Amém. Ave Maria, cheia de graça, o Senhor é convosco. Bendita sois vós entre as mulheres, bendito é o fruto do vosso ventre, Jesus. Santa Maria, Mãe de Deus, rogai por nós, pecadores, agora e na hora de nossa morte. Amém. Ave Maria, cheia de graça, o Senhor é convosco. Bendita sois vós entre as mulheres, bendito é o fruto do vosso ventre, Jesus. Santa Maria, Mãe de Deus, rogai por nós, pecadores, agora e na hora de nossa morte. Amém. Ave Maria, cheia de graça, o Senhor é convosco. Bendita sois vós entre as mulheres, bendito é o fruto do vosso ventre, Jesus. Santa Maria, Mãe de Deus, rogai por nós, pecadores, agora e na hora de nossa morte. Amém.
Glória ao Pai, ao Filho e ao Espírito Santo, como era no princípio, agora e sempre. Amém. Ó meu Jesus, perdoai-nos, livrai-nos do fogo do inferno, levai as almas todas para o céu e socorrei principalmente aquelas que mais precisarem da vossa misericórdia. Ó Maria, concebida sem pecado, rogai por nós que recorremos a vós. No quinto e último mistério, contemplamos o encontro de Jesus no templo e aprendemos a procurar Deus em todos os caminhos e em todas as coisas. Pai nosso que estais no céu, santificado seja o vosso nome. Venha a nós o vosso reino, seja feita a vossa vontade, assim na terra como no céu. O pão nosso de cada dia nos dai hoje, perdoai-nos as nossas ofensas, assim como nós perdoamos a quem nos tem ofendido. E não nos deixeis cair em tentação, mas livrai-nos do mal. Amém. Ave Maria, cheia de graça, o Senhor é convosco. Bendita sois vós entre as mulheres, bendito é o fruto do vosso ventre, Jesus. Santa Maria, Mãe de Deus, rogai por nós, pecadores, agora e na hora de nossa morte. Amém. Ave Maria, cheia de graça, o Senhor é convosco. Bendita sois vós entre as mulheres, bendito é o fruto do vosso ventre, Jesus. Santa Maria, Mãe de Deus, rogai por nós, pecadores, agora e na hora de nossa morte. Amém. Ave Maria, cheia de graça, o Senhor é convosco. Bendita sois vós entre as mulheres, bendito é o fruto do vosso ventre, Jesus. Santa Maria, Mãe de Deus, rogai por nós, pecadores, agora e na hora de nossa morte. Amém. Ave Maria, cheia de graça, o Senhor é convosco. Bendita sois vós entre as mulheres, bendito é o fruto do vosso ventre, Jesus. Santa Maria, Mãe de Deus, rogai por nós, pecadores, agora e na hora de nossa morte. Amém. Ave Maria, cheia de graça, o Senhor é convosco. Bendita sois vós entre as mulheres, bendito é o fruto do vosso ventre, Jesus. Santa Maria, Mãe de Deus, rogai por nós, pecadores, agora e na hora de nossa morte. Amém. Ave Maria, cheia de graça, o Senhor é convosco. Bendita sois vós entre as mulheres, bendito é o fruto do vosso ventre, Jesus. Santa Maria, Mãe de Deus, rogai por nós, pecadores, agora e na hora de nossa morte. Amém. Ave Maria, cheia de graça, o Senhor é convosco. Bendita sois vós entre as mulheres, bendito é o fruto do vosso ventre, Jesus. Santa Maria, Mãe de Deus, rogai por nós, pecadores, agora e na hora de nossa morte. Amém. Ave Maria, cheia de graça, o Senhor é convosco. Bendita sois vós entre as mulheres, bendito é o fruto do vosso ventre, Jesus. Santa Maria, Mãe de Deus, rogai por nós, pecadores, agora e na hora de nossa morte. Amém. Ave Maria, cheia de graça, o Senhor é convosco. Bendita sois vós entre as mulheres, bendito é o fruto do vosso ventre, Jesus. Santa Maria, Mãe de Deus, rogai por nós, pecadores, agora e na hora de nossa morte. Amém. Ave Maria, cheia de graça, o Senhor é convosco. Bendita sois vós entre as mulheres, bendito é o fruto do vosso ventre, Jesus. Santa Maria, Mãe de Deus, rogai por nós, pecadores, agora e na hora de nossa morte. Amém. Glória ao Pai, ao Filho e ao Espírito Santo, como era no princípio, agora e sempre. Amém. Ó meu Jesus, perdoai-nos, livrai-nos do fogo do inferno, levai as almas todas para o céu e socorrei principalmente aquelas que mais precisarem da vossa misericórdia. Infinitas graças vos damos, soberana Rainha, pelos benefícios que todos os dias recebemos de vossas mãos liberais. Dignai-vos agora e para sempre tomar-nos debaixo do vosso poderoso amparo, e para mais vos obrigar, vos saudamos com uma salve Rainha. Salve Rainha, Mãe de Misericórdia, vida, doçura e esperança nossa salve. A vós bradamos, os degredados filhos de Eva, a vós suspiramos, gemendo e chorando neste vale de lágrimas. Eia, pois, advogada nossa, esses vossos olhos misericordiosos a nós volvei, e depois desse desterro, mostrai-nos, Jesus, bendito o fruto do vosso ventre, ó clemente, ó piedosa, ó doce e sempre Virgem Maria.
rogai por nós, Santa Mãe de Deus, para que sejamos dignos das promessas de Cristo. Amém. Louvado seja nosso Senhor Jesus Cristo, para sempre seja louvado.

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4: Apesar das minhas fraquezas, eu faço um compromisso com o Senhor de ser fiel e não fazer mais a vontade da minha carne, mas a vontade do Senhor em mim. Por isso eu te peço, Senhor, sela este compromisso.

Portão da Boa Vista! Está no ar mais uma vez o programa do Amor Exigente do grupo Renascer aqui de São João da Boa Vista. Aqui quem fala é o Pedro. É com muita alegria que dou início, né, a mais um programa. É um privilégio enorme entrar na sua casa, no seu carro, no seu trabalho, através da Rádio Anúncio, né? Toda segunda-feira, para batermos esse papo tão importante, tão necessário, né, nas nossas vidas, sobre as nossas famílias, né, sobre os nossos lares, sobre nossa convivência no dia a dia, né? Gostaria de agradecer a presença da Eliana aqui por estar fazendo parte da sonoplastia mais uma vez nesse trabalho voluntário. Agradecer a Rádio Anúncio por esse espaço disponível na rádio. E agradecer também ao grupo Renascer de São João do Boa Vista aqui de Amor Exigente também, que tem muito grande parte nesse projeto da rádio. Certo? Para quem está sintonizando hoje pela primeira vez, vou ser bem direto, tá? O Amor Exigente é um grupo de mútua e autoajuda voltado para apoiar familiar, né? Nós somos uma rede de acolhimento para os pais, de acolhimento para as mães, cônjuges e filhos, né?

quebramos a dinâmica doentia do nosso lar e a paz começa a voltar. Pessoal, eu faço questão de lembrar e esclarecer para vocês um detalhe fundamental sobre quem faz esse grupo acontecer, né? Nas nossas reuniões, nós não temos profissionais de jaleco atuando clinicamente como seus terapeutas, como psicólogos ou coisa do tipo, pois o grupo ele é de autoajuda. Porém, os voluntários que estão à frente do grupo, que são responsáveis pelas salas, as pessoas que vão te receber na porta não caíram lá de paraquedas, né? Nós somos voluntários muito bem capacitados, através de cursos estruturados com psiquiatras, com psicólogos e com neurologistas, entre outras pessoas, né? Aí sim, né, profissionais que vão nos auxiliar. E toda essa orientação e acolhimento que você vai receber lá dentro, que você recebe lá dentro, são baseados em ciência. Em ciência e, consequentemente, em vivência prática, né? Que quem tá lá um dia foi porque tava se sentindo mal, com dor, alguma coisa do tipo, né? Então, tem tanto a vivência teórica quanto a prática. Então, pessoal, você pode confiar, pois o trabalho é extremamente sério e muito bacana. E como a nossa caminhada é baseada nesses princípios, né? A cada virada do mês, nós renovamos esse foco. Mudamos um pouco a trajetória do que a gente vai conversar nas palestras, né? E agora, como a gente entrou em um novo mês, o nosso tema também muda. E o princípio que nós vamos trabalhar agora tem o poder de virar a chave da sua família, tá? O princípio que nós vamos falar é do comportamento, tá? E esse é o sexto princípio que trata desse comportamento e não só o nosso, dos familiares ao redor, mas e o meu comportamento, né? E nesse mês, o amor exigente, no geral, ele nos chama para uma reflexão muito profunda com o nosso sexto princípio, né? Que diz o seguinte: o comportamento dos filhos afeta os pais. E o comportamento dos pais afeta os filhos também. Falando assim, né? Parece que essa frase ela é muito simples. Mas no dia a dia, atrás das portas fechadas, né? Esse princípio é o que dita se a sua casa é um lugar de paz ou, muitas vezes, se a sua casa é um campo de batalha, né? Nós, no Amor Exigente, temos o costume de chamar isso de contágio emocional, né? Então, vamos lá. Vamos olhar, vamos exemplificar isso, trazer isso para a realidade, né? Quando um filho ele começa a ter um comportamento disfuncional, quando ele passa a ser agressivo, quando ele abandona os estudos, quando ele começa até a usar substâncias, né, lícitas ou ilícitas, ou quando simplesmente resolve que não vai mais respeitar as regras de casa, o que acontece com os pais? Né? Os pais adoecem. O comportamento ruim do filho, ele entra na sala, ele entra na casa como se fosse um vírus. A mãe perde o sono, a mãe chora pelos cantos, começa a ter crise de ansiedade, né? O pai fica estressado, o pai começa a ficar impaciente, passa a explodir por qualquer coisa, né? Começa a gritar e ao invés de melhorar, resolver a situação, pelo contrário, só piora, né? E o que acontece em seguida, né? O pai e a mãe, muitas vezes, começam a brigar entre si. O casamento entra em crise, aquele ambiente que deveria muitas vezes ser um porto seguro vira um caos de gritos, um caos de brigas, de acusações, né? E silêncios pesados, digamos assim, né?

E o que acontece? O comportamento de um membro, de uma pessoa, contaminou todos os outros. Mas, ouvinte, o sexto princípio, ele tem dois lados. Se o comportamento ruim afeta a todos dentro da casa de forma negativa, o comportamento firme e o comportamento equilibrado também tem o poder de contaminar a casa. Só que para o bem, para a paz reinar, né? E isso é muito legal. Isso a gente discute, a gente debate no Amor Exigente, nas nossas rodas de partilha, nas nossas palestras, né? Muitos pais chegam ao nosso grupo desesperados, né? Desolados, chorosos, né? Falam: Pedro, eu não aguento mais o comportamento do meu filho. Eu não suporto mais aquilo que ele faz, isso assim assado. E a nossa resposta, baseada no amor exigente, é: pare de focar no comportamento do seu filho e comece a focar no seu comportamento diante dele, né? O que acontece? Nós, né, não temos um controle remoto para desligar a grosseria do ente querido que está do lado. Nós não temos um controle remoto para mutar, né, deixar mudo os gritos e discussões que tem dentro da sua casa. Mas você tem o controle total sobre como vai reagir a esse tipo de situação. Se ele grita e você grita de volta, vocês estão no mesmo nível de descontrole. Essa é a verdade. Consequentemente, quem tá gritando que tá ditando a regra do jogo, né? Agora, se o ente querido, ele grita, falta com respeito, né? Humilha, xinga, e você respira fundo, mantém a voz calma, olha nos olhos dele e aplica uma consequência firme, sem histeria, né? Você quebrou a dinâmica. Muda, né? O jovem, naturalmente, ele espera uma explosão. O jovem, ele espera uma reação forte ali, logo de cara, né? E quando você muda o seu comportamento e responde com uma atitude de autoridade tranquila, ele perde o chão. Ele percebe que o mau comportamento dele não tem mais o poder de desestruturar a família. Ele percebe que esse tipo de comportamento, às vezes até chega a ser manipulação, né? Não vai mais conseguir resolver do jeito dele, né? E nesse momento que o jogo vira. É a partir daí que nós começamos a trabalhar ainda mais o amor exigente. E, no geral, nós precisamos parar de reagir como vítimas, né? Precisamos parar de agir como vítimas dos comportamentos dos outros. Assuma o controle do seu próprio comportamento. Pare de discutir quando a cabeça estiver quente. Deixe para conversar no dia seguinte. Estabeleça as regras da casa e cumpra o que você prometer. Não adianta falar assim: ah, fulano, se você fizer isso, você vai para fora de casa. Ele faz e você não manda ele para fora de casa. Então, você não cumpriu, né? A sua mudança de postura, o seu comportamento equilibrado, é o único freio capaz de parar essa locomotiva aí desgovernada que está destruindo a sua casa, né? Essa é a verdade. E eu quis trazer aqui para vocês, pessoal, uma visão como se fosse de um pai, tá? Um pai ou uma mãe tentando administrar uma situação
de descontrole dentro de casa, tá? Semana que vem eu vou trazer para vocês, ao contrário, uma visão de filho sobre o comportamento. E isso é importante, tá? Não percam o próximo programa, tá bom? E se você percebeu hoje que o comportamento de alguém, né, dentro da sua casa está destruindo a paz da sua família e que você precisa aprender a reagir de forma diferente, preste bem atenção. Nos dois convites que eu tenho para você, tá? São dois. O primeiro é um convite para você explorar e se informar no seu próprio tempo. Assim que acabar o nosso programa, pegue o seu celular ou computador, entre no YouTube, procure pelo canal do Amor Exigente, o site, tem as redes sociais também, Instagram, Facebook do Amor Exigente. Gente, tem muito conteúdo, é recheado de palestras fantásticas, de informações mesmo, com especialistas explicando detalhadamente como mudar esses comportamentos, né? Então, deixa a curiosidade te guiar nesse momento, tá? É muito interessante. Assistir a esses vídeos vai abrir a sua mente e te dar um conforto enorme, né? E isso já vai te dar mais exemplos de como é o amor exigente, como o amor exigente funciona, certo? Vai estar mais por dentro da comunidade, vai conseguir explorar mais, né? Não só por esses minutinhos que eu falo aqui na rádio, tento explicar um pouquinho, falar uma palavra amiga, mas maneira aí de vocês acabarem explorando isso daí. E quando você se sentir à vontade de mudar, o meu segundo convite é para o nosso encontro olho a olho ali, né? Cara a cara. A nossa reunião presencial acontece toda terça-feira. Amanhã, por exemplo, nós teremos o nosso Amor Exigente, nossa reunião, certo? E, pessoal, nós te esperamos das 7h30 da noite até as 9h30 da noite. São apenas 2 horinhas. Gente, pode até parecer que é muita coisa, é muito tempo. Mas quem tá lá, quem vai, sabe que muitas vezes falta tempo, né? Que a gente quer ficar lá mais, quer conversar mais, partilhar mais coisas, né? E a gente no final ainda acredita que 2 horas seja pouco. Porém, o segredo tá sempre na próxima reunião, né? Então vá sempre. Então, pessoal, nossas reuniões acontecem toda terça-feira, das 7h30 da noite às 9h30. Lá na rua Guiomar Novaes, no centro aqui de São João mesmo, no salão da Igreja Presbiteriana. Vale ressaltar, eu sempre gosto de falar isso, é o seguinte. O pastor da igreja, ele nos cede o espaço gentilmente, mas o nosso grupo, o Amor Exigente, aqui e no Brasil inteiro, ele não tem vínculo religioso com nenhum tipo de instituição, tá? Ou de religião. Não tem vínculo religioso algum. A única coisa é que o pastor gentilmente nos cede ali esse espaço para a gente ter aonde conversar. E é um espaço muito bacana. Tem cadeiras para todos, para a gente ficar sentado. É um espaço limpo, tem banheiros muito bacanas. É um espaço, de fato, muito, muito abençoado. Então, não temos nenhum tipo de religião que a gente segue ou coisa do tipo. Somos pluralistas, tá bom? Respeitamos todas as crenças e recebemos todos e todas de forma 100% gratuita, tá? Sem restrição de idade, sem restrição de gênero, sem restrição de religião, pode ir e participar do Amor Exigente, tá bom? E o Amor Exigente, ele é gratuito, e é por isso que é um trabalho voluntário, né? Vai quem quer, não é um programa particular, não é uma terapia que você paga mensalmente, não. É um ambiente totalmente gratuito. E lá você vai estar cercado, né, por pessoas que te entendem, que muitas vezes já passaram por aquilo que você está passando, num ambiente seguro,
num ambiente livre de julgamentos, isso é muito importante ressaltar. Lá ninguém vai te julgar por você ter dito alguma coisa que às vezes para algum familiar ou coisa do tipo seja algo muito constrangedor. Ninguém vai te julgar lá com isso. E também, se porventura você resolver ir no Amor de Gente apenas para ver, para saber como é, e não quiser falar absolutamente nada, você não precisa falar nada, tá? Lá você tem o livre-arbítrio. Então, se você quiser falar, na hora que puder falar, você fala. E se você não quiser falar, você não fala também, tá bom? Você pode ir apenas para escutar, observar e entender como que funciona a dinâmica do grupo. E para encerrar a nossa noite, né? Sempre temos aquele nosso cafezinho tradicional no final das reuniões, né? Acompanha bolos, chás, biscoitos, para relaxar a mente, dar boas risadas, né? E voltar para casa com as energias renovadas e o comportamento mais leve. A gente tem o costume de dizer lá no nosso grupo que o Amor Exigente, ele é como um posto de gasolina, né? Um posto de combustível. A gente vai do Amor Exigente, abastece o tanque, né? Cheio de energias boas e tudo mais. Aí, conforme ao longo da semana vai passando, esse tanque vai esvaziando, vai se esgotando. Aí a gente volta terça-feira para abastecer de novo, abastecer os nossos corações de coisas boas, de partilhas que vão nos fazer cada vez melhor, né? Então, pessoal, dê esse passo pela sua família, tá? Amanhã, terça-feira, às 7:30 da noite, na rua Guiomar Novaes, certo? Vamos então estar trabalhando o tema do comportamento, né? É um tema muito bacana, vale muito a pena. E pessoal, também conto com a presença de vocês aqui na Rádio Anúncio na segunda-feira, tá? Na semana que vem. Nosso programinha aí começa às 6:35 e termina às 6:55. Tá bom? Então, pessoal, tá aí. Nosso programa chega ao fim, certo? Um grande abraço a todos. Tenha uma semana de comportamentos sábios, certo? Um grande abraço no coração. Até amanhã, no Amor de Gente. Até segunda-feira. E tchau!

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4: Boa noite.
2: Boa noite para você que nos acompanha em todo o país.
4: Segunda-feira, 6 de junho de 2026.
2: Vamos ao destaque do dia, meio ambiente.
4: 8 de junho de 2026. BNDES nega mais de R$1 bilhão em crédito para produtores rurais que desmataram.
2: Polícia Rodoviária Federal apreende mais de 300 toneladas de ouro extraídas ilegalmente da Amazônia e inutiliza equipamentos do garimpo.
4: E governo do Brasil lança campanha para triplicar a quantidade de materiais reciclados no país.
2: Você vai ouvir também assistência social e combate à fome.
4: Como programas sociais como Bolsa Família e o benefício de prestação continuada ajudaram a retirar 26 milhões de pessoas da insegurança alimentar.
2: E vamos falar também do seguro defeso, que desde novembro do ano passado já foi pago a 745 mil pescadores artesanais. Natália Koslick.
5: Os estados do Maranhão, Pará, Bahia, Amazonas e Piauí concentram quase 80% do total de requerimentos do seguro defeso.
4: E ainda dá tempo de fazer a inscrição para o Exame Nacional do Ensino Médio, o Enem.
2: O prazo foi prorrogado para o dia 12.
4: Estudantes de escolas públicas e que recebem o pé de meia têm a inscrição pré-preenchida, mas precisam fazer a confirmação na página do participante.
2: Hoje, na apresentação da Voz do Brasil, Mariana Jungmann e Luciano Seixas.
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2: Dia 5 de junho foi celebrado o Dia Mundial do Meio Ambiente.
4: O Brasil vem reduzindo o desmatamento em todos os biomas nos últimos 3 anos.
2: Parte do resultado foi alcançado com uma cooperação internacional que resultou na retomada do Fundo Amazônia com a participação de 9 países financiadores.
4: Para reforçar o debate sobre a pauta ambiental, até a próxima quinta-feira acontece a Semana Nacional do Meio Ambiente, realizada aqui em Brasília.
2: Hoje, na abertura do evento, autoridades discutiram a importância do Fundo Amazônia e os avanços no Brasil na conservação da floresta.
6: Criado em 2008, o Fundo Amazônia é hoje um dos principais mecanismos de financiamento para ações de proteção e desenvolvimento sustentável na Amazônia, maior floresta tropical do mundo. Além da Noruega, pioneira na contribuição ao fundo, são doadores a Alemanha, Estados Unidos, Irlanda, Japão, Reino Unido, Dinamarca e Suíça. Segundo dados do Banco Nacional de Desenvolvimento Econômico e Social, BNDES, responsável por gerir o fundo. Em 18 anos de existência, mais de R$5 bilhões foram investidos em 153 projetos. As ações envolvem comunidades tradicionais, povos indígenas, agricultores familiares e outras comunidades que atuam na proteção e no desenvolvimento sustentável da Amazônia Legal. Só nos últimos 3 anos, a média de investimentos subiu para mais de R$1 bilhão, como destaca a diretora socioambiental do BNDES, Tereza Campelo.
7: O que nós fizemos ao longo desses 3 anos e meio é absolutamente diferenciado com relação ao que nós conseguimos fazer na história. É um dado muito representativo de tudo que a gente vem fazendo na área de floresta, na área de biodiversidade, de desenvolvimento sustentável.
6: Para o ministro do Meio Ambiente, João Paulo Capobianco, os números são resultado de um trabalho conjunto do governo do Brasil para fortalecer a conservação da floresta e o desenvolvimento sustentável na região.
8: É uma opção que o Brasil fez por, de fato, transformar a sua economia, encontrar uma rota própria de descarbonização, e tudo isso aconteceu crescendo, com os desmatamentos registrando os menores índices da história, com o restauro florestal registrando os maiores índices da história, com a redução de incêndios, os maiores índices da história.
6: Os resultados e experiências de projetos apoiados pelo Fundo Amazônia são parte da exposição Afluentes, Caminhos e Histórias do Fundo Amazônia, que está em cartaz na Biblioteca Nacional de Brasília. A visitação é gratuita e segue até 12 de junho. Reportagem Gabriela Noronha.
4: Todos os dias, toneladas de materiais recicláveis são descartadas no Brasil, mas boa parte desse lixo ainda acaba no lugar errado.
2: Para mudar essa realidade, o governo uma campanha nacional para incentivar a separação correta dos resíduos dentro de casa.
4: A meta é triplicar os índices de reciclagem no país, que hoje giram entre 8% e 9%.
9: A reciclagem começa dentro de casa, um gesto simples capaz de transformar resíduos em renda, inclusão social e preservação ambiental. E apesar dos avanços, o Brasil ainda recicla pouco. Ao todo, são 80 milhões de toneladas de lixo reciclados por ano, cerca de 382 quilos por brasileiro. Os serviços públicos recuperam apenas 4%, enquanto o índice chega a 8% quando se contabiliza o trabalho essencial dos catadores autônomos. O secretário-executivo da Secretaria-Geral da Presidência da República, Ari Moraes, defende que quando o lixo é separado corretamente, todos ganham.
10: Então tem estudos que dizem que o material que chega misturado, principalmente material orgânico com material seco na cooperativa, né, vai ter que separar, que depois vai virar rejeito, porque ele não fica comerciável, não fica economicamente viável. Então ele perde 2-3 dias de trabalho da sua vida. Então, para os catadores, para a geração de renda para eles, é fundamental que o material seja segregado corretamente na fonte, já na sua casa, na sua empresa, para que possa chegar um material mais limpo e de melhor qualidade.
9: Os desafios são muitos. Resíduos orgânicos misturados aos recicláveis, restos de comida, vidros quebrados e até materiais perfurantes ainda chegam diariamente às cooperativas. Além de reduzir o aproveitamento dos materiais, o descarte incorreto coloca trabalhadores em risco, avalia o gerente operacional de uma empresa de reciclagem em Brasília, Jorge Ribeiro Dias.
11: Porque se o material chega na cooperativa melhor, vai facilitar o trabalho do cooperado e ele vai vender o material de melhor qualidade. Além desse ganho ambiental que tem, ainda vai gerar esse ganho social que rende renda para as pessoas.
9: O governo do Brasil quer triplicar a reciclagem no país e lançou uma campanha nacional para ampliar a conscientização ambiental e fortalecer o trabalho das cooperativas.
12: O resíduo que você separa vira renda nas mãos de quem recebe. Valorize e respeite as catadoras e catadores. O descarte correto pode começar com você.
9: A orientação é simples. Papéis, plásticos, metais e vidros devem ser separados dos resíduos orgânicos. Reportagem Pablo Mundim.
2: Desde 2023, o BNDES, Banco Nacional de Desenvolvimento Econômico e Social, recebeu mais de 500 mil pedidos de crédito rural de produtores do agronegócio.
4: Mas em 1% deles, as propriedades em questão tinham sido apontadas em indícios de desmatamento ilegal pelo MapBiomas, um sistema de monitoramento colaborativo da vegetação nativa em todo o país.
2: Nesses casos, para evitar o fomento a quem prejudica o meio ambiente, os pedidos foram negados pelo banco.
13: O BNDES, Banco Nacional de Desenvolvimento Econômico e Social, rejeitou mais de 1 bilhão e 100 milhões de reais em pedidos de financiamento feitos por produtores rurais que tinham propriedades com indícios de desmatamento ilegal nos últimos 3 anos. O monitoramento de propriedades rurais é feito em parceria com o MapBiomas, uma rede colaborativa de organizações não governamentais, universidades e empresas de tecnologia que monitora os biomas brasileiros via satélite. O objetivo desse trabalho em conjunto é evitar a concessão de financiamentos a quem pratica o desmatamento ilegal. O chefe do Departamento de Acompanhamento e Prevenção de Inconformidades do Banco, Rafael Santelli, explica que o BNDES é um grande parceiro do agronegócio e valoriza a produção sustentável e ética no campo brasileiro. brasileiro. Mas o banco, de acordo com Santelli, não é complacente com o agro que destrói o meio ambiente.
14: O BNDES é uma das maiores instituições apoiadoras do setor agropecuário, sem dúvida alguma. Mas é claro, o agronegócio sustentável. Está dentro da estratégia do banco apoiar a agricultura sustentável, preservação das florestas, transição justa para uma economia neutra em carbono. E a gente vem buscando apoiar os produtores que têm boas práticas de manejo, de sustentabilidade, agricultores inovadores. Então a gente vem buscando apoiar essas boas práticas no setor agropecuário, assim como nos demais setores da economia também.
13: O Norte e o Nordeste foram as regiões que tiveram o maior percentual de financiamentos evitados pelo BNDES por conta de indícios de desmatamento ilegal. 1,7% dos 6 bilhões de reais em financiamentos solicitados na região Norte e 1,7% dos quase 8 bilhões de reais da região Nordeste. Reportagem André de Barros Lima.
4: E a Polícia Rodoviária Federal também aproveitou a Semana do Meio Ambiente para divulgar números recordes de combate aos crimes ambientais em todo o Brasil, especialmente na Amazônia Legal.
2: Desde 2023, quando foi lançado o Plano Amazônia Segurança e Soberania, também conhecido como Plano AMAS, foram apreendidos 300 quilos de ouro nos 9 estados da Amazônia Legal.
4: A PRF também atuou contra o tráfico de drogas na região com a apreensão de 107 toneladas de maconha e 32 de cocaína, além de armas e munições.
2: O prejuízo ao crime organizado inclui a inutilização de equipamentos utilizados no garimpo ilegal, como balsas, motores, tratores, escavadeiras, caminhões e até aviões e helicópteros.
4: Mais de 14 bilhões de reais foram anunciados hoje para fortalecer a agropecuária pelo programa Move Agricultura.
2: O valor vai ser investido em crédito para aquisição de tratores, colheitadeiras, plantadeiras e outros equipamentos para o campo.
4: O anúncio foi feito durante uma feira de tecnologia agrícola no município de Luiz Eduardo Magalhães, na Bahia.
2: O vice-presidente Geraldo Alckmin também anunciou o financiamento de 21 bilhões de reais para a renovação de frota de caminhões que deve atender as demandas logísticas do agronegócio.
15: Estão liberados 14 bilhões de reais para financiamento de tratores, implementos agrícolas, um ano de carência, 5 anos para pagar, juros em torno de 9% ao ano. A segunda boa notícia é o Move Caminhões, são 21,1 bilhões de crédito, 2 bilhões para ônibus, renovação de frota, melhora a logística, melhora a produtividade, melhora o meio ambiente, segurança automotiva para ajudar a mecanização da nossa agricultura.
4: Estudante do ensino médio e ainda não fez a sua inscrição para o Enem, atenção.
2: O Ministério da Educação ampliou o prazo de inscrições para as provas desse ano para até sexta-feira, dia 12.
4: O Exame Nacional do Ensino Médio seleciona estudantes para ingresso nas universidades públicas e privadas e institutos federais de educação superior.
16: A prorrogação foi anunciada pelo Ministério da Educação, MEC, e pelo Instituto Nacional de Estudos e Pesquisas Educacionais, Anísio Teixeira, INDEP. As provas continuam marcadas para os dias 8 e 15 de novembro. Vale ressaltar que ter direito à isenção da taxa não garante a inscrição automática. Quem recebeu a gratuidade teve a justificativa de ausência aceita na edição passada, participa do programa PED Meia ou conclui o ensino médio na rede pública neste ano, também precisa confirmar a participação no sistema. No caso dos estudantes da rede pública, a inscrição foi gerada automaticamente, mas é necessário acessar a plataforma para confirmar os dados, escolher o município de prova, a língua estrangeira e solicitar atendimento especializado, se necessário. Para os candidatos, a taxa de inscrição é de R$ 85,00 e agora pode ser paga até 17 de junho. O prazo para solicitar atendimento especializado e tratamento por nome social também termina nesta sexta-feira. Quem concluir o ensino médio em 2026 e participa do PED Meia recebe um incentivo adicional de R$ 200,00 desde que esteja presente nos 2 dias de prova. Para conferir todas as regras da edição e se inscrever, acesse enem.inep.gov.br/participante. Dilson Santa Fé, para a Voz do Brasil.
2: O Ministério da Saúde suspendeu temporariamente a aplicação da vacina contra a dengue, desenvolvida pelo Instituto Butantan.
17: Segundo o ministro da Saúde, Alexandre Padilha, a ação foi necessária após o sistema de vigilância registrar 42 reações severas em pessoas que tomaram o imunizante, incluindo 2 mortes.
2: Os casos equivalem a apenas 0,008% do total de 500 mil doses que já tinham sido distribuídas.
17: Mesmo assim, o ministro Alexandre Padilha explicou os objetivos para suspender a aplicação do imunizante.
18: Primeiro é a ação de precaução, que deve sempre guiar quem respeita a vida, quem respeita a ciência, ainda mais quando a gente está falando de vacinação. Segundo, para que Ministério da Saúde, Anvisa, Instituto Butantan aprofundem a investigação, tanto nos 42 casos, buscar fator de risco nessas 42 pessoas, identificar com pessoas que tomaram na mesma época, se tem alguma outra diferença em relação a essas pessoas, inclusive aprofundar a investigação sobre os 3 casos graves e os 2, em especial, que temos óbitos registrados, onde não existe informações suficientes para estabelecer uma causalidade entre a vacina e esses óbitos.
2: Importante destacar que esse imunizante nacional estava sendo aplicado apenas nas cidades de Botucatu, em São Paulo, Nova Lima, em Minas Gerais, e Maranguape, no Ceará, e ainda na região de Araguaína, em Tocantins.
17: Para quem tomou a vacina nos últimos 21 dias, a orientação do Ministério da Saúde é fazer o acompanhamento em uma unidade de saúde local para observar possíveis reações adversas.
2: E o Ministério da Saúde ampliou a capacidade de atendimento do SUS com a entrega de 300 equipamentos e a 185 municípios em todos os estados.
17: A modernização do Sistema Único de Saúde deve diminuir a fila de espera dos atendimentos em todo o país.
2: Os investimentos do novo PAC Saúde chegam a R$546 milhões e vão viabilizar 428 mil cirurgias eletivas por ano.
19: O Ministério da Saúde iniciou a segunda etapa da entrega de equipamentos para hospitais públicos e filantrópicos em todo o país. A ação prevê a distribuição de 150 novos combos cirúrgicos e 20 tomógrafos para ampliar os atendimentos especializados no SUS. Com investimento de R$546 milhões, os equipamentos devem permitir a realização de cerca de 428 mil cirurgias eletivas por ano. A ação deve reduzir filas e o tempo de espera dos pacientes. Os combos incluem equipamentos para cirurgias gerais e oftalmológicas, utilizados em procedimentos como vasectomia, laqueadura e cirurgia de catarata. Ao todo, 185 municípios vão ser beneficiados. As remessas começaram em fevereiro deste ano e seguem até o fim de junho. Além da entrega dos equipamentos, o Ministério da Saúde também garante instalação, treinamento das equipes e manutenção por 3 anos. A iniciativa faz parte do programa Agora Tem Especialistas e busca ampliar o acesso da população a consultas, exames e cirurgias pelo SUS, especialmente em regiões com menor oferta de atendimento especializado. Lucília Araújo, para a Voz do Brasil.
17: Entre 2023 e 2025, o Brasil levou mais de 26 milhões de pessoas para fora da faixa de insegurança alimentar.
2: Isso levou as Nações Unidas a retirarem o país do mapa da fome.
17: O resultado refletiu a adoção de uma série de ações para aumentar a oferta de alimentos e a renda das famílias mais vulneráveis.
20: Moradora do Sol Nascente, região mais pobre do Distrito Federal, Keila de Souza Barbosa tem 7 filhos e está à espera de mais 2. Segundo ela, com crianças ainda muito pequenas, é difícil trabalhar fora. Keila revela que a fome já fez parte da rotina do lar, mas hoje a situação mudou. O sustento vem principalmente do Bolsa Família. O benefício chega a R$ 1.400 por mês.
0: já passei fome, mas meus filhos, e hoje meus filhos já não passam mais, né? Então, assim, é um benefício que me ajuda muito.
20: O Bolsa Família é uma das ações do Plano Brasil Sem Fome, criado em 2023. A iniciativa reúne o trabalho de 24 ministérios para aumentar a renda, garantir comida saudável e dar proteção social. E é coordenado pelo Ministério do Desenvolvimento e Assistência Social, Família e Combate à Fome. Valéria Buriti, secretária extraordinária de Combate à Pobreza e à Fome, explica que o plano nasceu num momento crítico e foi estruturado como uma das prioridades do governo do Brasil.
21: Era 33 milhões de pessoas passando fome, então a gente conseguiu nesse período controlar a inflação de alimentos, gerar emprego, gerar ocupação e reduzir desigualdades.
20: Entre 2023 e 2025, o Bolsa Família atendeu em média 20 milhões e 700 mil famílias por mês. O total de repasses passou de 434 bilhões de reais. O resultado foi reforçado por ações como o programa Gás do Povo, o benefício de prestação continuada e a valorização do salário mínimo. Com isso, a rede de segurança alimentar avançou e a adesão de municípios ao Sistema Nacional saltou de 536 para mais de 2.200 cidades em abril deste ano. Mesmo com a saída do mapa da fome, 6 milhões e 500 mil pessoas ainda enfrentam a fome grave no país. Para mudar essa realidade, a nova etapa do Plano Brasil Sem Fome vai concentrar esforços em territórios onde há maior concentração de domicílios nessa condição. Valéria Buriti traz os detalhes.
21: A gente tem mobilizado os entes federativos para adotarem esses planos, também com estratégias que garantem acesso à água, produção de alimentos, abastecimento alimentar. Seja um esforço coletivo, um grande mutirão para que a gente tenha, de fato, o direito à alimentação é garantido todos os dias para quem vive no Brasil.
20: Com o aumento da renda pelo trabalho, 2 milhões de pessoas deixaram o programa Bolsa Família entre janeiro e outubro do ano passado. Reportagem Luciana Colares de Holanda.
2: E assegurar renda para famílias vulneráveis que vivem da pesca é também o objetivo do Seguro Defeso.
17: Mais de 3 bilhões de reais foram pagos a pescadores artesanais de todo o país desde novembro do ano passado.
22: O seguro-desemprego do pescador artesanal, também conhecido como seguro defeso, é um benefício que garante renda aos pescadores durante o período em que a atividade é interrompida para a reprodução das espécies. O valor das parcelas é de um salário mínimo e o tempo do pagamento varia conforme a espécie e a região. Uma ajuda necessária para conseguir manter-se na profissão. No caso da pescadora Sandra Paula Ribeiro, de 41 anos, que exerce a atividade em Santa Catarina.
23: Nesse período que a gente não pode pescar, é uma ajuda para casa, para renda, para ir mantendo as contas em dia. Se a gente não consegue trabalhar nesse período de defeso, a gente vai sobreviver do quê? Então a gente precisa do seguro para isso.
22: Desde novembro do ano passado, 745 mil pescadores artesanais foram beneficiados pelo Seguro Defeso. Ao todo, o Ministério do Trabalho e Emprego já repassou 3 bilhões e 130 milhões de reais a esses profissionais. O diretor do Departamento de Gestão de Benefícios, João Paulo Ferreira Machado, explica que a medida também tem importância ambiental.
24: Para garantir a reprodução das espécies, a continuidade da produtividade, da produção de peixes, o seguro defesa é pago para que o pescador não pesque naquele momento, ele fique impedido de pescar e devido a esse impedimento, ele recebe uma parcela de um salário mínimo para cada mês em que há um impedimento.
22: Os estados do Maranhão, Pará, Bahia, Amazonas e Piauí concentram quase 80% do total de requerimentos do seguro defeso. Um dos beneficiados é o pescador José Leandro Melo, da cidade paraense de Santarém, que exerce a atividade no Rio Tapajós e recebe o seguro há 7 anos.
25: A distância de onde vivemos para a cidade são de 6 horas de embarcação, né? Para chegar na cidade para comprar alimentação. Então, esse seguro ele é muito importante. ele serve para comprar a nossa alimentação, serve para comprar os nossos materiais de pesca, né? E comprar também combustível.
22: Para este ano, o orçamento destinado pelo governo ao seguro defeso é de 7 bilhões e 900 milhões de reais. Para receber o benefício, é preciso fazer o pedido no aplicativo da Carteira de Trabalho Digital ou no portal do Emprega Brasil. Tem direito ao seguro o pescador artesanal que já tenha pelo menos um ano de registro, que não tenha qualquer outra fonte de renda e que tenha se dedicado a essa atividade em todos os meses entre os períodos de defeso. Com locução de Natália Koslick, reportagem Márcia Fernandes.
2: 67 toneladas de drogas apreendidas, 639 armas retiradas de circulação e mais de 26 mil munições recolhidas.
22: Esses são alguns dos primeiros dados divulgados como resultado do novo programa Brasil contra o Crime Organizado.
2: Apenas 3 semanas após o lançamento da nova estratégia, 473 prisões foram realizadas.
22: O programa prevê ações integradas entre as forças policiais da União, estados e municípios.
2: E essas foram as notícias do Governo do Brasil.
22: A realização da Secretaria de Comunicação Social da Presidência da República.
2: Com produção da empresa Brasil de Comunicação.
22: E agora com as notícias do Poder Judiciário e do Congresso Nacional. Boa noite.
2: Uma boa noite para você. Até amanhã.
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5: CNJ institui grupo de trabalho para aperfeiçoar sistema remuneratório da magistratura em cumprimento à decisão do Supremo Tribunal Federal.
6: STJ garante isenção de ICMS na compra de veículo por pessoa com visão monocular.
5: Tribunal Superior Eleitoral abre consulta pública para definir modelo da nova urna eletrônica.
6: Boa noite, eu sou Marcela Luiza.
5: E eu sou Walter Lima.
6: Conselho Nacional de Justiça institui grupo de trabalho para aperfeiçoar sistema remuneratório da magistratura em cumprimento à decisão do Supremo Tribunal Federal.
5: A medida integra ações para garantir transparência, uniformidade e controle dos pagamentos realizados no Poder Judiciário. Fernanda Porto.
7: O grupo de trabalho foi instituído pelo presidente do CNJ e STF, ministro Edson Fachin, a fim de realizar estudos para basear propostas legislativas sobre a remuneração da magistratura. A comissão tem a tarefa não só de analisar propostas já produzidas, mas consolidar e sistematizar conclusões voltadas a contribuir com a uniformização, padronização, transparência e previsibilidade das parcelas remuneratórias do Judiciário, em respeito à Constituição Federal. Para isso, os estudos e relatórios devem ser produzidos periodicamente e divulgados no portal do CNJ.
6: Pessoas com visão em apenas um dos olhos têm direito à isenção do ICMS na compra de veículo automotor.
5: Esse entendimento é do STJ. Fátima Uchoa.
8: A segunda turma do STJ rejeitou o recurso do Distrito Federal e manteve decisão que concedeu isenção do ICMS a um motorista com visão monocular. De acordo com o relator ministro Francisco Falcão, a jurisprudência das cortes superiores considera a visão monocular uma deficiência para vários efeitos jurídicos e uma lei de 2021 a classificou como deficiência sensorial do tipo visual para todos os efeitos legais. Assim, segundo o ministro, reconhecer a visão monocular como deficiência para diversos efeitos jurídicos e, simultaneamente, negar tal condição quando se trata de política pública voltada à promoção da mobilidade dessas pessoas implicaria incoerência normativa incompatível com a lógica do sistema jurídico.
6: Tribunal Superior Eleitoral abre consulta pública para definir modelo da nova urna eletrônica para as eleições de 2028.
5: Empresas especialistas poderão apresentar sugestões técnicas para aperfeiçoar o equipamento. Fábio Ruas.
26: As contribuições devem ser encaminhadas para o e-mail urna2028@tse.jus.br. As sugestões precisam ter fundamentação técnica com propostas de alteração, inclusão ou substituição dos requisitos previstos nos anexos do edital. O TSE poderá ainda solicitar esclarecimentos complementares às empresas participantes. A consulta pública vai ficar aberta por 21 dias, contados a partir da publicação do edital, e poderá ser prorrogada.
9: Ministério Público Federal entra com ação para que hospital em São Paulo implemente política de cotas na residência médica.
5: A instituição tem desrespeitado diretrizes do Ministério da Saúde, apesar de atuar no SUS e receber benefícios fiscais. Vanessa Pereira.
10: Na ação, o MPF pede que o hospital israelita Albert Einstein, em São Paulo, implemente a política de cotas nos programas de residência médica. Os pedidos incluem a abertura de editais complementares no atual processo seletivo de 2026, com a destinação de vagas para candidatos com deficiência, negros, indígenas, quilombolas e pessoas trans, conforme os percentuais definidos pelas normas vigentes. O MPF ressalta que a aplicação de ações afirmativas nas residências médicas é obrigatória, mesmo em instituições de direito privado. Isso porque tais programas envolvem o treinamento no âmbito do SUS, sendo regulamentados pelo governo federal.
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9: Uma boa noite.
5: E até amanhã.
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1: Eu sou Paula Groba.
2: E eu sou Ricardo Nakaoka.
1: E estes são os destaques de hoje do Jornal do Senado, que começa agora.
2: Congresso analisa a medida provisória para conter preço do diesel.
1: Policiais e bombeiros podem receber indenização por atuação na pandemia.
2: Aumento de pena para roubo de combustíveis e menores infratores está na pauta desta semana.
1: Boa noite.
2: Boa noite.
1: Quando o diesel sobe, o impacto é sentido em toda a economia, já que o combustível é essencial para o transporte de cargas e influencia o preço de alimentos, produtos e serviços.
2: E para tentar aliviar essa pressão, o Congresso vai votar uma medida provisória editada pelo governo federal que estabelece condições para produtores e importadores beneficiados ajudarem a reduzir o preço do combustível. Os detalhes com Lana Dias.
3: O subsídio de R$1,12 por litro do óleo diesel fica condicionado a critérios, como dedução do valor no preço de venda do combustível e identificação dos descontos equivalentes nas notas fiscais. A fiscalização dos preços será feita pela Agência Nacional do Petróleo, Gás Natural e Biocombustíveis. Para o senador Paulo Paim, do PT do Rio Grande do Sul, a medida foi positiva, especialmente em meio à guerra no Oriente Médio.
4: O governo continua entregando, apresentando, né, para o povo brasileiro subsídios como esse do óleo diesel, né, para que realmente chegue lá na bomba, lá na ponta, né?
3: Já o senador Isalci Lucas, do PL do Distrito Federal, espera que o incentivo tenha efeito real nos preços oferecidos ao consumidor.
5: Esse preço do diesel com relação à guerra do Irã, isso acaba comprometendo a economia. Espero que isso chegue na bomba, né? Porque muitas vezes também é dado desconto e o consumidor acaba pagando o mesmo preço.
3: A subvenção entrou em vigor em 1º de junho. Valerá até 31 de dezembro e substitui medidas anteriores. A medida provisória precisa ser analisada pelo Congresso Nacional.
1: E as companhias aéreas que operam voos regulares no Brasil também podem contar com um reforço bilionário no caixa. O Congresso vai analisar outra medida provisória que destina R$1 bilhão para financiar o capital de giro dessas empresas.
2: O objetivo é dar suporte às operações do setor, garantindo recursos para despesas essenciais e manutenção das atividades. O crédito extraordinário será administrado sob supervisão do Ministério da Fazenda e já está disponível.
1: O que é decidido no Congresso pode acabar no Supremo Tribunal Federal. E neste mês, temas que mobilizam parlamentares e dividem opiniões também estarão no centro dos julgamentos da Corte.
2: Entre os assuntos, a responsabilidade das plataformas digitais por conteúdos publicados na internet. A reportagem é de Márcio Maturana.
6: Nesta quarta-feira, dia 10, a Corte deve julgar recursos contra a decisão que ampliou a responsabilidade das plataformas digitais no julgamento sobre o Marco Civil da internet. No dia 17, está na pauta o prazo de 24 meses dado pelo ministro Flávio Dino para o Congresso regulamentar a mineração em terras indígenas. O Senado tem um grupo de trabalho sobre isso, que é presidido pela senadora Tereza Cristina, do PP de Mato Grosso do Sul.
7: O que nós não podemos mais conviver é com essa situação de infratores que invadem as terras indígenas, fazem o garimpo, na verdade, né? E ninguém ganha nada com isso. Nem os povos indígenas, nem o Estado.
6: E para o dia 24 está marcado o julgamento do Supremo Tribunal Federal que discute o vínculo de trabalho entre motoristas e entregadores com plataformas digitais, a condição chamada de uberização.
1: Durante a pandemia de Covid-19, profissionais da segurança pública também estiveram nas ruas, mantendo serviços essenciais e atuando diretamente no enfrentamento da crise sanitária.
2: Agora o Senado pode ampliar um benefício já concedido aos trabalhadores da saúde, garantindo indenização para policiais, guardas e bombeiros que morreram ou ficaram permanentemente incapacitados em razão da atuação na linha de frente da pandemia. Os detalhes com Bruno Lourenço.
8: O projeto original, que está pronto para ser votado na Comissão de Segurança Pública do senador Marcos Duval, do Avante do Espírito Santo, foi apresentado no auge da crise sanitária em 2020 e pedia a criação de uma pensão especial para os dependentes dos profissionais da linha de frente. Naquela época, o senador destacava o drama de policiais e profissionais da saúde que iam para o trabalho sem saber se voltariam e de suas famílias.
9: É um amparo de toda a sociedade, um reconhecimento de toda a sociedade desse trabalho, porque hoje, caso aconteça alguma coisa com ele, não é considerado acidente de trabalho, simplesmente uma morte natural. A família acaba não tendo a segurança, os benefícios que a família tem que ter por uma profissão como essa, que você vai para o trabalho e não sabe se volta.
8: O relator da matéria, senador Márcio Bittar, do PL do Acre, atualizou o projeto para levar em conta a lei aprovada pelo Congresso Nacional em 2021, que garantiu uma compensação financeira paga pela União aos profissionais de saúde incapacitados pela Covid-19 ou aos seus herdeiros, em caso de óbito. O substitutivo apresentado por Bittar estende os mesmos direitos e valores aos agentes de segurança pública, como policiais de todas as corporações, guardas municipais, bombeiros, agentes de trânsito e guardas portuários.
1: E o combate à criminalidade e à proteção do patrimônio público estarão entre os destaques das comissões do Senado nesta semana.
2: Na pauta, propostas que endurecem as punições para o furto de combustíveis e ampliam o tempo máximo de internação de menores envolvidos em atos infracionais graves. Saiba mais com a repórter Marcela Cunha.
10: Na terça-feira, a Comissão de Serviços de Infraestrutura pode votar uma proposta que endurece a punição contra o furto e o roubo de combustíveis, com penas de 4 a 10 anos de reclusão. E na Comissão de Segurança Pública, uma proposta aumenta o tempo máximo de internação de adolescentes que cometerem atos infracionais graves, especialmente os equivalentes a crimes hediondos. Hoje, pelo ECA, a internação não pode passar de 3 anos, como lembrou o senador Fabiano Contarato, do PT do Espírito Santo.
11: Não é razoável, por exemplo, hoje, se um rapaz de 17 anos, 11 meses e 29 dias, ele estuprar e matar e ocultar o cadáver, ele vai ficar, no máximo, 3 anos.
10: Na quarta, a Comissão de Constituição e Justiça analisa o projeto que facilita a cobrança da pensão alimentícia e

0: Semana, medidas que ampliam a proteção aos trabalhadores domésticos resgatados de situação análoga à de escravidão.
1: A renegociação de dívidas de produtores rurais e a definição de novas regras para atividades de inteligência no país também estão na pauta. Repórter Pedro Pincer.
2: Na terça-feira, pode ser analisado o projeto que estabelece novas medidas de proteção e acolhimento para trabalhadores resgatados de condições análogas à escravidão. A ideia é ir além da punição aos infratores e assegurar o acolhimento estrutural das vítimas, com acesso facilitado a benefícios sociais, acompanhamento psicossocial e políticas de qualificação e inserção no mercado de trabalho. Outra novidade, segundo o senador veneziano Vital do Rego, do MDB da Paraíba, é o combate à exploração no ambiente doméstico.
3: O trabalho doméstico tradicionalmente invisibilizado nas políticas públicas e na fiscalização estatal. O projeto reconhece que esse setor apresenta riscos específicos de exploração em razão do isolamento do local de trabalho, da assimetria de poder entre empregador e empregado e da naturalização histórica de práticas abusivas.
2: Já na quarta-feira, o plenário analisa a criação de uma linha especial de crédito com recursos do Fundo Social do Pré-Sal para a renegociação de dívidas de produtores rurais. O relator, senador Renan Calheiros, do MDB de Alagoas, afirmou que o texto foi ajustado para impedir que a regulamentação da proposta cria exigências excessivas ou restrições que dificultem a sua aplicação. Constam ainda da pauta da semana o projeto que estabelece diretrizes para as atividades de inteligência no Brasil e o texto que cria a política de governança da administração pública federal.
0: E motoristas com bom histórico no trânsito já podem contar com uma novidade na renovação da Carteira Nacional de Habilitação. Entrou em vigor a renovação automática da CNH para condutores sem infrações sujeitas à pontuação nos últimos 12 meses.
1: A medida reduz etapas burocráticas, mas mantém a exigência dos exames médicos obrigatórios, retomada pelo Congresso Nacional. A nova lei também prevê a criação de um teto nacional para o valor desses exames, que será definido pela Secretaria Nacional de Trânsito. Com a edição de Paula Groba e trabalhos técnicos de João Lira, o Jornal do Senado fica por aqui. Acompanhe agora as notícias da Câmara dos Deputados. Boa noite.
0: Boa noite e até amanhã.

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1: Deputados aprovam convenção da OIT sobre segurança e saúde no trabalho.
2: Câmara cria cadastro de pesquisa sobre drogas experimentais contra o câncer.
1: Relatório final sobre o combate à misoginia deve ser apresentado na quarta.
2: Projeto que altera código de mineração já pode entrar na pauta do plenário.
1: Boa noite. O plenário da Câmara pode votar projeto criticado pelo governo que altera o Código de Mineração. O repórter Antônio Vital nos conta como está a discussão.
3: Ganhou o regime de urgência e pode ser votado a qualquer momento no plenário da Câmara projeto que altera diversos pontos da legislação da mineração. Entre outras medidas, o texto amplia o conceito de garimpeiro e cria o leilão social, que vai ofertar áreas de menor volume de minérios e pode beneficiar cooperativas de garimpeiros, que terão prioridade no processo de autorização. A lei atual define a garimpagem como trabalho individual que utiliza instrumentos rudimentares, aparelhos manuais ou máquinas simples. A nova definição prevê que a atividade não depende da técnica utilizada ou do tamanho da produção. A proposta foi apresentada por um grupo de trabalho criado em 2022 para propor mudanças no Código de Mineração. O projeto é assinado pelo deputado Felipe Barros, do PL do Paraná, coordenador do grupo. A justificativa é que o projeto dá mais agilidade ao processo de mineração. Um dos pontos permite que o plano de aproveitamento econômico da jazida levará em conta apenas questões de salubridade e segurança e não vai abranger o método utilizado no garimpo e beneficiamento. Outro dispensa licenciamento ambiental para pesquisa se a tecnologia usada não provocar impactos significativos. O regime de urgência provocou discussão no plenário. O governo se manifestou contra a proposta e pediu mais discussão antes da votação, como disse a deputada Érica Cocai, do PT do Distrito Federal.
4: Esse projeto é para legalizar o garimpo, e legalizar o garimpo sem regras. Nós, o Brasil inteiro, viu o desastre que houve no território Yanomami, pela ação sem regras do próprio garimpo. Porque não dá para ficar todo o tempo passando a boiada, porque meio ambiente é fundamental para a própria soberania. Mas nós também temos a posição do Ministério do Planejamento, da Casa Civil, do governo, contra esta proposição. Não dá para liberar, como está se propondo, o garimpo sem regras.
3: Já o deputado Joaquim

0: Passarinho, do PL do Pará, relator do grupo de trabalho que apresentou a proposta, defendeu as mudanças na lei de mineração. Segundo ele, o objetivo é permitir que pequenas empresas atuem no setor.
1: No nosso projeto, não há nenhum tipo de restrição ao meio ambiente, não há nenhum tipo de facilitação, não há anuência prévia, não há tácita, não há nada disso. Pelo contrário, o que nós estamos tentando é tirar da mão de 5, 6 empresas, umas nacionais, outras internacionais, que detêm quase todo o subsolo nacional pesquisado. Está na mão de 5 empresas. E essas empresas não dão anuências para as menores empresas trabalharem. E o subsolo brasileiro, ele é do povo brasileiro.
0: Com o regime de urgência, o projeto que altera diversos pontos da legislação sobre mineração pode ser votado diretamente no plenário da Câmara, sem passar pela análise das comissões permanentes da Casa. Da Rádio Câmara de Brasília, Antônio Vital.
2: Relações Exteriores.
3: Pastor Henrique Vieira, do PSOL do Rio de Janeiro, protocolou no STF um pedido de inclusão de novas lideranças da oposição em inquérito que busca esclarecer a atuação de políticos brasileiros contra instituições e contra a soberania nacional junto ao governo dos Estados Unidos.
4: Pastor Henrique Vieira defende uma apuração técnica sobre reuniões ocorridas no país norte-americano. O deputado suspeita que a taxação a produtos nacionais e os ataques ao sistema de pagamento instantâneo PIX é fruto de pressão dessas lideranças.
3: José Medeiros, do PL de Mato Grosso, critica a condução da política externa do governo federal. De acordo com o parlamentar, o executivo cria atritos com o governo dos Estados Unidos para desviar o foco das críticas e dos vários problemas nacionais.
4: José Medeiros alega que possíveis taxações contra produtos brasileiros resultam de uma investigação sobre práticas comerciais consideradas prejudiciais aos Estados Unidos. Ele reitera que as novas taxas não têm relação com qualquer atuação de parlamentares da oposição.
2: Educação.
3: Comissão aprova projeto que autoriza o uso de escolas para atividades da comunidade no entorno. A reportagem é de Júlia Lopes.
5: Quadra, auditório e sala de aula poderão ser usados pela comunidade fora do período letivo. A Comissão de Educação aprovou o projeto de lei que permite às comunidades utilizarem os prédios escolares para a prática de exercícios e atividades de lazer. Pelo texto, a direção de cada instituição será responsável pela autorização e quem solicitar o uso deverá assinar um termo de responsabilidade sobre o patrimônio escolar. Além disso, a utilização dos espaços não poderá interferir no funcionamento regular da escola durante o período letivo, nem em atividades extracurriculares. O relator da proposta, deputado Luiz Fernando Vampiro, do MDB de Santa Catarina, destacou que, em muitos casos, esses espaços são os únicos disponíveis na comunidade para a realização dessas atividades.
6: Porque em algumas cidades do Brasil, nós temos um ginásio, por exemplo, de uma escola que é único naquela cidade e por uma briga política de alguma coisa não pode ser utilizado pela comunidade. Esse é o objetivo dessa lei, é colocar como base nacional a autorização de prédios públicos para a utilização do seu entorno onde está inserido.
5: O projeto prevê a realização de atividades formativas, científicas, culturais e esportivas com o objetivo de integrar a comunidade escolar, incluindo as famílias dos estudantes e moradores do entorno de cada escola. O texto estabelece ainda que atividades com fins lucrativos só poderão ser autorizadas se forem realizadas por entidades públicas ou de caráter social ou filantrópico, com finalidade social comprovada. O deputado professor Reginaldo Veras, do PV do Distrito Federal, que participou da discussão da proposta, explica na prática como essa medida já acontece nas comunidades do Distrito Federal.
7: Até às 23 horas do sábado e do domingo, a quadra é utilizada ininterruptamente pela comunidade, porque simplesmente, senhoras e senhores, não tem outro espaço de lazer. E o grande barato, a gente dialogando com a galera que usa para jogar o futebol, a gente ainda faz os mutirões para que eles façam a pintura, para que eles mantenham o espaço.
5: A proposta que busca promover a integração entre a escola e a comunidade e altera a lei de diretrizes e bases da educação nacional, segue agora para análise na Comissão de Constituição e Justiça. Da Rádio Câmara de Brasília, Júlia Lopes.
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2: Saúde.
4: Câmara aprova projeto que cria cadastro de pesquisas sobre drogas experimentais para tratar o câncer. A repórter Sofia Peçanha nos conta como deve funcionar.
9: A Câmara dos Deputados aprovou projeto que cria o Banco Nacional de Combate ao Câncer. O objetivo é divulgar em todo o país, de forma sistematizada, os protocolos abertos de pesquisas de drogas experimentais em oncologia já validadas pelas normas de ética médica. Segundo dados da Organização Mundial da Saúde, no ano passado o câncer foi a segunda doença responsável pelos óbitos registrados, juntamente ao grupo de doenças cardiovasculares e as doenças do aparelho respiratório. Nesse cenário, o projeto pretende democratizar os novos tratamentos, tornar os protocolos experimentais amplamente conhecidos pela comunidade médica e pelo público em geral e humanizar os canais de acesso aos medicamentos e tratamentos, como ressaltou a deputada Rosângela Moro, de São Paulo, relatora na Comissão de Saúde.
10: A centralização dessas informações democratiza o acesso a novas opções de tratamento, fortalece a pesquisa clínica no país.
9: As pesquisas serão disponibilizadas ao público em geral, aos profissionais de saúde previamente registrados e às centrais de regulação de consultas de cada estado. Os dados coletados serão organizados e ordenados pelos ministérios das áreas da saúde e da ciência e tecnologia, ou por outro órgão indicado por estes ministérios. Médicos e demais profissionais poderão dispor de uma base de dados diversificada, atualizada, gratuita e de fácil acesso. Assim, a equipe médica ampliará o leque de alternativas de tratamento, potencializando as possibilidades de recuperação de cada paciente, como destacou a deputada Rosângela Moro.
10: Permitirá que profissionais de saúde e paciente tenham acesso a tratamentos inovadores, aumentando as chances de sucesso terapêutico e possibilitando a escolha dos tratamentos mais adequados ao tipo de câncer.
9: As informações disponibilizadas no banco de dados deverão estar habilitadas pela Comissão Nacional de Ética em Pesquisa e pela Agência Nacional de Vigilância Sanitária. O projeto que cria o Banco Nacional de Combate ao Câncer será analisado em seguida pelo Senado, caso não haja recurso para análise no plenário. Da Rádio Câmara de Brasília, Sofia Peçanha.
2: Desenvolvimento Regional.
3: Ricardo Maia, do MDB, registra visita que fez a vários municípios no interior da Bahia. O parlamentar cumprimenta a população e lideranças locais, especialmente das cidades de Tucano, Ouriçangas, Queimadas e Cansanção.
4: Ricardo Maia destaca seu retorno à cidade de Araci depois de uma ausência de 2 anos relacionada à morte de seu irmão. Ele ressalta que, mesmo distante, continuou enviando recursos para a compra de viaturas, ambulâncias, tratores e para a construção de quadras esportivas, entre outras iniciativas.
2: Trabalho.
3: Câmara aprova a convenção da Organização Internacional do Trabalho sobre segurança e saúde no trabalho. As informações com a repórter Daniele Lessa.
11: A Câmara dos Deputados aprovou o projeto que aprova o texto da Convenção 187 da Organização Internacional do Trabalho, a OIT, sobre o marco promocional para a segurança e a saúde no trabalho. O texto da convenção foi adotado pela OIT em 2006 e busca promover a melhoria das condições de segurança e saúde no trabalho, com ações para prevenir lesões, doenças e mortes relacionadas à atividade profissional. A mensagem presidencial que encaminhou o texto ao Congresso destaca que a segurança e a saúde no trabalho passaram a ser reconhecidas pela OIT como parte dos princípios e direitos fundamentais no mundo do trabalho. Segundo o documento, a proteção à vida, à saúde e à integridade física dos trabalhadores é um direito humano básico. A convenção prevê que os países que ratificarem o texto adotem uma política nacional, com programas nacionais de segurança e saúde no trabalho. Essas medidas devem ser construídas em consulta com organizações representativas de empregadores e trabalhadores. O texto também valoriza a criação de uma cultura de prevenção para reduzir riscos no ambiente de trabalho. Ao defender a proposta, o deputado Hildo Rocha, do MDB do Maranhão, argumentou que aumentar a segurança no trabalho melhora a produtividade das empresas.
12: Para que nós possamos criar um ambiente de trabalho mais seguro, mais saudável, e isso favorece, logicamente, a nossa economia brasileira, melhora, sem dúvida nenhuma, o custo Brasil, porque vai aumentar a produtividade.
11: Hildo Rocha disse ainda que o aumento da produtividade torna as empresas brasileiras mais atrativas para investimentos. O deputado Marcel Van Hatten, do Novo, do Rio Grande do Sul, encaminhou o voto contra a proposta, por considerar que o texto da convenção interfere no trabalho do parlamento.
13: Com tratados internacionais que afetam a nossa soberania, o Novo orienta contra. Afeta a nossa legislação nacional e a capacidade do parlamento decidir o que é melhor para o trabalhador.
11: O plenário da Câmara aprovou também mais dois acordos internacionais. O protocolo de Montevidéu sobre compromisso com a democracia no Mercosul estabelece medidas a serem tomadas pelos países participantes em caso de ruptura da ordem democrática, incluindo fechamento de fronteiras e sanções políticas e diplomáticas. Também foi aprovado acordo com a Venezuela para a cooperação em ciência e tecnologia espacial, em projetos nas áreas de observação do território, telecomunicações, tecnologias e dados espaciais. O Brasil já mantém acordos similares com Argentina, Peru e Colômbia. A Convenção da Organização Internacional do Trabalho sobre Segurança e Saúde no Trabalho e os dois acordos internacionais agora serão analisados no Senado. Da Rádio Câmara de Brasília, Daniele Lessa.
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2: Direitos Humanos.
4: O relatório final do Grupo de Trabalho sobre Combate à Misoginia deve ser apresentado na próxima quarta-feira. O repórter Murilo Souza adianta um pouco de como foi a última discussão do GT.
14: A Câmara dos Deputados encerrou a fase de audiências públicas do Grupo de Trabalho que analisa o projeto de lei que equipara a misoginia, definida como ódio ou aversão às mulheres, ao crime de racismo. O texto prevê penas de 2 a 5 anos de prisão para combater discursos de ódio e a discriminação baseada na crença da supremacia masculina. A coordenadora do colegiado, deputada Tabata Amaral, do PSB de São Paulo, anunciou que o foco agora está em receber sugestões técnicas para construir a versão para a votação.
15: O nosso trabalho está longe de ter terminado. A gente está agora numa fase muito importante de acolher as contribuições técnicas, de sugestões de alteração do texto que a gente está analisando. Então, por favor, me procurem, procurem a equipe do meu gabinete, a secretaria do nosso grupo de trabalho, para que a gente possa fazer esse esforço difícil, complexo, mas necessário, de tentar, não sei se consensuar, mas com certeza consolidar as contribuições para que a gente possa avançar.
14: A última audiência pública reuniu juristas, pesquisadores e representantes de embaixadas para avaliar a eficiência jurídica da proposta. O objetivo é assegurar que os novos mecanismos possam ser aplicados de forma prática pelo sistema de justiça e estejam alinhados com os princípios da Constituição Federal, como a liberdade de expressão e a dignidade humana. Segundo a deputada, o relatório final do colegiado será apresentado na próxima quarta-feira. Durante a reunião, representantes estrangeiros compartilharam as experiências de seus países. Simon Fairweather, conselheiro político da Embaixada Britânica, explicou que o Reino Unido incluiu o sexo na lista de motivações de crimes de ódio. Pela legislação britânica, se um crime for motivado por hostilidade baseada no sexo, a pena se torna mais severa. Ele também destacou ações voltadas para o ambiente digital, como a proibição de aplicativos de inteligência artificial que tiram a roupa de mulheres em fotos sem autorização. Já a representante da embaixada francesa, Cynthia O'Hyan, afirmou que a lei da França evita o termo misoginia, por considerá-lo amplo e subjetivo. O direito francês prefere focar em sexismo ou violência sexista. A constitucionalista Alice Bianchini, presidente da Associação Brasileira de Mulheres de Carreiras Jurídicas, garantiu que a proposta atende ao os critérios técnicos necessários para integrar o sistema penal. Ela rebateu críticas de que o texto criaria um conceito vago e explicou que a proposta segue a mesma lógica das leis que já punem o racismo e a homotransfobia. O projeto de lei que criminaliza o ódio contra mulheres já foi aprovado pelo Senado e, se for aprovado pela Câmara dos Deputados sem alterações, poderá seguir diretamente para a sanção presidencial. Da Rádio Câmara de Brasília, Murilo Souza.
2: Segurança Pública.
3: Coronel Ulisses, do União do Acre, relata sua experiência de mais de 30 anos na segurança pública para apoiar a classificação do PCC e do Comando Vermelho como organizações terroristas. Segundo ele, as facções espalham medo nas comunidades, dominam territórios e impõem regras.
4: Para Coronel Ulisses, o governo federal é tolerante com o crime organizado e, por isso, resiste contra a classificação dos grupos criminosos como terroristas. O deputado entende que só o endurecimento das leis é capaz de desestimular a criminalidade e ampliar a proteção aos cidadãos.
3: Delegado Éder Mauro, do PL, critica a condução da segurança pública no Pará diante do avanço de organizações criminosas no estado. Ele relata que comerciantes de Belém têm sido ameaçados por criminosos que cobram taxas para permitir o funcionamento de estabelecimentos.
4: Delegado Éder Mauro responsabiliza o grupo político que comandou o governo estadual nos últimos anos. Ele também contesta a eficácia da PEC da Segurança Pública, que busca centralizar as ações no governo federal. O deputado entende que os estados precisam de mais autonomia.
3: Termina agora o Jornal Câmara dos Deputados, produzido pela Rádio Câmara, com trabalhos técnicos de Wellington Teles e apresentação de Val Monteiro e Luciana Vieira. Uma boa noite para você.
4: Você fica com as notícias do Tribunal de Contas da União. Boa noite.
2: Minuto do TCU.
16: Nesta quarta-feira, dia 10 de junho, o Tribunal de Contas da União vai apreciar as contas do Presidente da República relativas ao exercício financeiro de 2025. A sessão será transmitida ao vivo pelo canal oficial do TCU no YouTube a partir das 10 horas da manhã. A prestação de contas é analisada anualmente pelo Tribunal e reúne informações sobre os gastos do governo em áreas como saúde, educação e infraestrutura. A análise técnica verifica se as principais regras fiscais e orçamentárias foram respeitadas. O parecer prévio do TCU auxilia o julgamento das contas do presidente, que é de responsabilidade do Congresso Nacional.
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0: Bora lá, estamos juntos aqui em mais um Detona Mix. Começando muito bem a semana nesta segunda-feira com o melhor som pop de todos os tempos aqui no seu rádio. Sejam bem-vindos, vamos juntos aqui nas próximas duas horas, tocando pra você pop nacional, internacional, tudo o que há de melhor aqui na sequência. Já está preparado, na verdade, viu? É, vamos
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0: Conferindo aqui a playlist de hoje, já separando uma por uma, vamos tocar uma canção da Rihanna, também a Meghan Trainor na sequência, Sabrina Carpenter, na sequência também de hoje temos Calvin Harris, Zara Larsson e muito sucesso nacional também, como Julia B, para você conferir, e também outros sons nacionais aqui na sequência. Bora lá então, gente, começando o nosso Detona Mix, aumenta aí. Bora detonar. Começando com um som nacional de Beca Perret, Espelho.

0: Detonando aqui na primeira sequência desta segunda-feira, você conferindo Julia B, Fool for Love. Também teve Rihanna, Rude Boy, ainda Charlie Puth, Attention e muito mais som aqui na sua sequência. Tá só começando, né, gente?
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0: Confere aí!
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2: Detonando tudo, Mimi Webb, Meghan Trainor, Mint Herder.

0: Dan L. Hart, Julia Michaels, Raft in the Sea. Antes, Sabrina Carpenter and Ferrer. Aqui na sequência pra você tem muito mais, hein?
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0: Se liga aí na próxima.
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5: Expresso de Notícias no ar. É você bem informado de hora em hora. Por aqui, Diego Soares. E vamos às informações desta segunda-feira, hoje dia 8 de junho, ano 2026. A popularização de medicamentos para emagrecimento como o Ozempic e o Monjaro ultrapassou as farmácias e já ecoa nos salões de bares e restaurantes do país. Uma pesquisa recente da Abrazel, Associação Brasileira de Bares e Restaurantes, revela que 61% dos empresários do setor já identificam mudanças no comportamento de consumo de seus clientes. O levantamento aponta uma clara busca por restrições calóricas. 4 em cada 10 idosos que vivem em áreas urbanas do país têm medo de cair por causa de defeitos em calçadas, passeios ou vias públicas próximos de suas casas. O receio é maior entre as mulheres, cujo índice passa de 50%. Entre os homens, o percentual encosta em 32%. Os dados são da terceira onda de estudo longitudinal da saúde dos idosos brasileiros, uma das mais abrangentes pesquisas nacionais sobre envelhecimento no país, feito pela Fundação Oswaldo Cruz em parceria com a Universidade Federal de Minas Gerais. Os cães terapeutas do Hospital Oncológico Infantil Otávio Lobo já fazem parte da rotina de tratamento há 9 anos. Os cães terapeutas Chico e Tomás são doutores em alegria e gentileza. Abanar o rabo faz toda a diferença no tratamento através da interação com as crianças. Muito além do entretenimento, a presença dos cães atua diretamente no bem-estar emocional e físico dos pacientes, reduzindo então os níveis de estresse e ansiedade comuns durante a hospitalização prolongada. Este foi o nosso Expresso de

0: notícias comigo, Diego Soares. Nós voltamos a qualquer momento com mais informações para você. Uma ótima semana.
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7: Detonando tudo, Calvin Harris, Clementine Douglas, Blessings.

0: detonando tudo, uma atrás da outra pra você aqui nesta segundona. Jim Lewis, Heartless. Antes, Zara Larson, Can't Tame Her. Aí, bom pra você, né? Na sequência tem mais. Detona Mix. Confere aí.
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4: Detonando tudo, Martin Garrix e Khalid, Ocean.